0: Tânia Mara, se quiser. Uma grande curiosidade da Tânia Mara é que, na verdade, ela não começou sua carreira cantando, e sim como artista, né, adolescente, como dançarina, primeiramente do SBT, e depois como apresentadora também do SBT, até virar esta grande cantora que é a Tânia Mara. E depois do nosso intervalo, vamos de Cassiano, A Lua e Eu.
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0: Maquininha, matemática, tocando pra você na sua Rádio Araranguá 95.5 FM. E pra você que quer ficar muito bem informado, nos acompanhe nas nossas redes sociais, isso mesmo. Tanto no Instagram, Facebook e no YouTube. Lá nós fazemos, né, as lives de segunda a sexta-feira, das 7 horas da manhã até as 7 horas da noite. E depois do nosso intervalo, vamos com ele, Martinho da Vila. Canta, canta, minha gente!
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0: Araqueto sempre será. Isso aí, tocando pra você na sua Rádio Araranguá 95.5 FM. E uma grande curiosidade sobre o Araqueto é o seu nome, né? O que significa Araqueto, né? O Ara significa povo, família e corpo, enquanto o Queto significa uma das nações do Candomblé, formando assim Araqueto. E depois do nosso intervalo, vamos de Gilson, Casinha Branca.
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0: Cássia Eller, O Segundo Sol, tocando pra você na sua Rádio Araranguá 95.5 FM. Uma curiosidade da Cássia Eller é que antes de ela ser a cantora famosa em que ela é hoje em dia, ela trabalhou com diversas outras coisas antes de virar cantora. Isso mesmo, trabalhou como garçonete, cozinheira, secretária do Ministério de Agricultura e, bom, já passou até como servente de pedreiro. E depois, né, virou a grande Cássia Eller que todo mundo conhece. E depois do nosso intervalo, vamos de Miúcha e Antônio Carlos Jobim. Vai levando!
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0: de Bengala, Elefante Branco, tocando pra você na sua Rádio Araranguá, 95.5 FM. E depois do nosso intervalo, vamos de Jane e Erondi, Não Se Vá.
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0: PP e Neném. Nada me faz esquecer. Tocando pra você na sua Rádio Araranguá 95.5 FM. E uma curiosidade muito interessante de Pepe e Neném é que as suas origens, né, vieram de uma origem meio triste, né? Que elas foram órfãos aí, com 9 irmãos juntos, né? Aí, com o passar do tempo, né, elas gostavam muito de Michael Jackson e isso fizeram elas gostarem da música. Consequentemente, depois de uns anos, elas virariam Pepe e Neném. Muito legal, né, essa curiosidade. E depois do nosso intervalo, vamos de Luiz Melodia, Pérola Negra.
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0: Patrícia Coelho, Eu Te Amo Você, tocando pra você na sua Rádio Araranguá 95.5 FM, e finalizando, né, a minha participação por aqui no Toca Discos. Muito obrigado a todos que ficaram até agora comigo. Eu volto amanhã às 7 horas da noite. Muito obrigado a todos, valeu!
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0: Rádio Araranguá, 25 minutos para as 5 horas.
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11: Meus nobres e prestigiados ouvintes, gauchada do Brasil, senhoras e senhores, sejam bem-vindos ao nosso programa. Sua companhia é um presente para mim, pois estou chegando aqui com o mesmo entusiasmo de sempre para buscar uma maior aproximação com todos que apreciam a cultura gaúcha, que apreciam um programa com múltiplas facetas como é o nosso. E também buscando aproximar-me mais ainda com vocês, que gostam dos Serranos. Esta é uma emissora amiga, com a qual ostentamos uma construtiva parceria para chegar à importantíssima audiência de vocês. Muito obrigado por estarem ligados a nos prestigiar. Hoje vou falar de algo que certamente interessará a todas as pessoas que estiverem na escuta. Será sobre a importância da amizade em nossas vidas. Depois trarei versos do poeta Décio Luiz Basso, lá da boa terra de Pejuçara, Rio Grande do Sul, na poesia cujo título é Matungo de Campanha. Vou repassar nesta edição a receita de um bom prato. Será um prato muito consumido pelos tropeiros do sul do Brasil, nos tempos de antigamente, por óbvio. É a paçoca de charque. Valer-me-ei dos ensinamentos e da receita constante no livro do radialista Altair Ófimo de Souza, radialista lá de Lagoa Vermelha, cujo livro, sem cambalacho nem frescura, isso é o Rio Grande, tchê, muito tem me ajudado aqui na seleção de assuntos, mormente muito campeiros. Essas tiradas gaúchas, algumas receitas de boias campeiras, todas elas eu tenho buscado no livro desse grande amigo e grande radialista de Lagoa Vermelha, a quem eu mando um abraço mais uma vez. Meu amigo Ganso e eu iremos rodar boas músicas do nosso repertório a todos vocês que nos prestigiam. E como faixa especial, vou trazer a obra Minha Loucura de Amor, de Valéria Leão de Moraes, de Aparecida de Fátima Leão e de Stanislau Alex Torricelli, a música Minha Loucura de Amor. E no momento nobre estarei entrevistando o talentoso acordeonista, cujo nome artístico é Mosquito, o qual faz parte do grupo musical que atua no programa do Ratinho. 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
4: Agora, boa música do programa Quem Nos Acompanha. Primeiramente, rodaremos Lida de Costeiro e Gineteando um Chamamê em gravações ao vivo, extraídas do nosso DVD Jeito de Galpão. E depois, a valsa Canarinho. Vai lá, Ganso!

0: ouvimos Lida de Costeiro e Gineteando um Chamamê. E em seguida, de minha autoria e do João Alberto Preto, a valsa Canarinho. Um pequeno intervalo e logo estaremos com vocês, dando sequência a essa edição. Permaneçam conosco, é mesmo honroso tê-los em nossa audiência. Até já, meus ouvintes.
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2: Rádio Araranguá FM, 21 para as 7.
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0: De volta à agradável companhia de todos vocês, queridos ouvintes, com o programa Encontro com os Serranos. 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
0: 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Aqui no Encontro com os Serranos, o texto A Importância da Amizade. Estudo publicado por uma universidade de Los Angeles, nos Estados Unidos, indica que a amizade é algo muito especial. Os amigos nos ajudam a preencher as lacunas emocionais e nos ajudam a lembrar que eles constituem um abrigo no meio do mundo real, cheio de tempestades e obstáculos. Após mais de 50 anos de pesquisa, concluiu-se que existem substâncias químicas produzidas pelo cérebro que ajudam a criar laços de amizade. Quando o hormônio da ocitocina é liberado como parte da reação do estresse, os amigos sentem a necessidade de se agrupar. E quando os amigos se reúnem, é produzida uma quantidade ainda maior de ocitocina, endorfinas, dopamina e fenilalanina, que reduzem o estresse mais agudo e, ao contrário, causam sensações prazerosas e divertidas. Ter amigos nos ajuda não apenas a viver mais, mas também a viver melhor. O estudo indica que, Quanto mais amigos tivermos, maior a probabilidade de envelhecermos sem problemas físicos e com boa saúde. Conclui que a amizade é uma excelente fonte de alegria, força, saúde e bem-estar. Viva os amigos! Agora, vamos trazer mais música e por oportuno rodaremos, meu amigo Ganso e eu, Amizade de Gaiteiro. E a vaneira, eu...

0: rodamos para vocês, de minha autoria, Edson Dutra e de João Pantaleão Leite, Amizade de Gaiteiro. E depois do Ailton Missioneiro, na interpretação dos Serranos, a vaneira Eu, a Cordiona e o Mate. Um pequeno intervalo e a sequência do programa para vocês em seguida.
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2: Rádio Araranguá e a hora certa, 10 para as 7.

0: Regressando com o nosso encontro, a agradabilíssima companhia dos nossos fãs e amigos, por essa que é a sua rádio favorita, sua rádio do coração. 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
0: Meus ouvintes, aqui no Encontro com os Serranos, agora a poesia Matungo de Campanha, escrita pelo poeta Décio Luiz Basso, de Pejuçara. O violão é de Marcelo Caminha, assíduo apoiador de nosso programa, grande violonista e grande artista do nosso Rio Grande do Sul. Maltratado, magro e sujo, não tem procedência nem raça. Mostrando força nas patas, é um matungo da campanha, um puxador de carroças, que pena desses cavalos, de coxo resto de milho, nem conhece a tal de alfafa. Muita luta no seu dia, de olhar até da pena. Desde potro traz as marcas das chilenas, sem ter tempo para reclamar. Seu lazer é carretear, passa a semana na rua, nas costelas muita pua. Como é triste seu andar. Papelão, mudança, sucata, o patrão vai carregando. Onde passa quase tudo e a carroça vai enchendo. O dono tranquilo assobiando e o matungo não se entrega. Seu banquete, quando em casa, é procurar pelas macegas. Nos domingos se perfilam, quanta paciência na hora da largada. É no grito da pionada que a indiada abre cancha. Os matungos se afirmam lá nas caixas, nos trilhos a campo afora. Ainda passam as horas no chão batido das invernadas. Carreiradas com esses matungos são tradição na campanha, que o tempo jamais apaga no fundão de alguma estância. Qualquer canto da querência tem risadas e gritarias. As tardes são de alegrias. Quem perder não dá importância. Coitados destes cavalos, não nasceram para corredor, mas de inigualáveis valores. Na campanha são soldados. No lombo vão carregando essa sina de matungo, as ferraduras vão rangendo nas patas desses coitados. Nos finais das jornadas, ninguém agradece seu esforço. O patrão com dinheiro no bolso vai sentar em mesa farta, e os matungos entristecidos de cara, de rédeas soltas no chão, vão em busca do seu pão catando folhas de taquara. Matungo, tu, abandonado, nascido livre junto à natureza, vivendo nesse estado de pobreza, com o lombo riscado pelos laçaços, são lentos os seus passos, troteando entre serras e ladeiras, para comer nunca tem hora, só sente o cheiro dos pastos. E agora, eu chamo a atenção dos ouvintes para a última estrofe. Por que tu não deixas essa vida de puxador de carroça? Faça valer tua força, pateie, arrebenta essas maneias, saia dessa rotina, solte um relincho de liberdade, não volte mais para a cidade e a campo fora se bandeie. Quantos de nós vimos, presenciamos tantos animais serem exigidos até exaustão, puxando carroças carregadas pelas cidades, sendo muitas vezes maltratados por carroceiros sem escrúpulos, mas também vimos muitos animais servirem a bravos trabalhadores, pobres homens das periferias, que tinham na atividade de papeleiros e catadores de lixo, ou mesmo fazedores de carreto, com resíduos de construções e outras cargas. Ainda bem que aqui na nossa Porto Alegre, há tempos foram proibidas as circulações de carroças e os matungos ficaram livres. E quanto aos homens, devem ter buscado outras atividades, pois trabalho sempre tem para quem deseja trabalhar, se manter e prosperar. Pensemos nisso, meus queridos ouvintes. Vamos trazer agora mais músicas para vocês. Rodaremos o chamamé Estampa do Rio Grande, composta por Paulo Garcia. Em seguida, a faixa especial Minha Loucura de Amor, interpretada por Fátima Leão, composição de Valéria Leão de Moraes, Aparecida de Fátima Leão e Stanislau Alex Torricelli. Vai lá, Ganso!

rodamos para vocês com os Serranos, Estampa do Rio Grande. Depois, como faixa especial, com a Fátima Leão, Minha Loucura de Amor. Pequeno intervalo e logo seguiremos com o programa. Permaneçam conosco, é uma honra tê-los na audiência.

0: De volta com o nosso encontro sob o prestígio da companhia de todos os nossos queridos ouvintes. 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
0: 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Meus ouvintes, trago-lhes agora a receita da paçoca de charque. Quem quiser anotar aí, que pegue uma caneta e um papel, ou então ligue o seu celular para gravar. A paçoca de charque foi, nos tempos de tropeadas, uma das principais refeições que os tropeiros preparavam antes de fazer suas viagens. Prato esse considerado pela maioria dos tropeiros como indispensável para ser saboreado junto a um café de chaleira. Até mesmo em virtude das dificuldades, às vezes encontradas pelos mesmos em preparar as refeições das suas tropeadas, é que alguns dos cardápios já eram levados prontos de casa, como a nossa paçoca de charque, que além de prática para conduzi-la, era de uma grande sustância, diz ele aqui. Como prepará-la? De preferência, escolhe-se charque de carne magra. Corta-se em fatias de 3 dedos de largura. Coloca-se cozinhar de 20 a 30 minutos. Quando o mesmo estiver cozido, coloca-se em lugar apropriado para escorrer a água até enxugar. Após, você coloca o charque em um pilão e com a mão de pilão soca-se até virar em forma de uma pasta. Na sequência, desfia-se bem fino, retirando as pelancas e os nervos. Após todo desfiado, coloca-se de volta na panela e coloca-se banha na razão de 300 gramas por quilo de charque. Tempero verde à vontade, mexendo para misturá-lo junto ao calor do fogo, até sumir a banha junto ao charque. Vou repetir isso aqui, ó. Após todo desfiado, coloca-se de volta na panela e coloca-se banha na razão de 300 gramas por quilo de carne. Tempero verde à vontade, mexendo para misturá-lo junto ao calor do fogo, até sumir a banha junto ao charque. Se mistura farinha de mandioca bem torrada, até mesmo para que o cardápio tenha mais durabilidade, para que o mesmo não perca o sabor e para que o tropeiro possa dispor desse alimento quando não tem muito tempo para preparar sua refeição. Quem nunca comeu, ao comer certamente vai gostar desse alimento, que fazia parte da boia do gaúcho nas tropiadas. Muitas vezes eu comi paçoca de charque na fazenda do meu avô materno. De saudosa memória, seu Leopoldo Becker, a minha querida avó, Ida Titi Bobecker, fazia paçoca de charque e nós comíamos à vontade. É mesmo uma comida de sustância, como ele diz aí, como se fala lá na campanha. Agora, mais música a vocês que estão aí ligaditos conosco. É a vez de rodarmos o vaneirão Alegria do Roberto. Um solo instrumental de minha autoria, Edson Dutra. Música regravada recentemente em nosso segundo DVD instrumental chamado Os Serranos nos Galpões das Estâncias, tendo a atuação dos meus queridos colegas dos Serranos e também como convidados especiais a grande acordeonista Marinê Siqueira e o violonista Celso Brás. E encerrando este bloco, rodaremos Mais Andanças, obra de minha autoria, Edson Dutra. Vai lá, Ganso!

0: rodamos para vocês Alegria do Roberto, solo instrumental de minha autoria. E também de minha autoria, Edson Dutra, Mais Andanças. Breve intervalo e logo a sequência do programa, já adentrando ao momento nobre. Estarei entrevistando o talentoso acordeonista, cujo nome artístico é Mosquito, o qual faz parte do grupo musical que atua no programa do Ratinho. Até já, meus ouvintes.
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0: O programa Encontro com os Serranos volta à audiência de todos que nos prestigiam com essa amável sintonia. 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
0: De volta com o programa Encontro com Serranos, aqui pela sua rádio favorita. E agora já trazendo as boas-vindas ao talentoso acordeonista Mosquito, conhecido nacionalmente, pois que além das suas atuações profissionais por tantos lugares, também realiza o seu trabalho como músico contratado pelo programa do Ratinho. Fala, Mosquito! Como disse, seja bem-vindo!
2: Fala, meu amigo Edson, obrigado pelo convite, um alô muito especial a todos os ouvintes. Estou muito honrado de estar aqui no Encontro com os Serranos, espero que seja um bate-papo maravilhoso e é uma honra para mim estar com vocês, que são grandes mestres da música brasileira, viu?
0: Meu caro colega, uma alegria tê-lo aqui no programa e já pergunto, qual a cidade e o estado em que nasceste?
2: Ô, meu amigo Edson, a honra é minha. Eu estou muito feliz de estar aqui com vocês. Eu sou natural de Minas Gerais, de uma cidade chamada Pedra do Indaiá. Fica ali no centro-oeste mineiro, do ladinho de Belo Horizonte, do ladinho de Divinópolis, Santo Antônio do Monte, enfim. Estou no centro-oeste mineiro.
0: Como foi a tua iniciação na música? Quem te influenciou para essa carreira?
2: Quem me influenciou foi meu pai, o seu Valdeci. É ele que tem a música como inspiração máxima da vida dele, amante da boa música brasileira, da boa música sertaneja, da boa música gaúcha. Ele que me incentivou ao máximo. E a tradição musical da minha família já vem de várias gerações. Vem do meu avô, do meu bisavô, enfim. Vem atravessando gerações e está atualmente parado em mim e quero que continue. Não vai acabar. Então a influência veio do meu pai e em torno da minha família ali, dos meus avós.
0: Mosquito, quantos CDs ou DVDs gravaste, seja individual ou mesmo assessorando musicalmente a algum artista?
2: Meu amigo, eu não consigo nem descrever quantos não, mas já foram muitos. Atualmente eu devo ter gravado aí a maioria dos artistas da música sertaneja, acompanhado também em shows ou DVDs. Então eu não sei te precisar o número não, mas graças a Deus tenho bastantes sucessos gravados aí, que eu gravei sanfona com diversos artistas, principalmente da linha sertaneja. E eu também tenho discos gravados comigo, sanfona do Mosquito, enfim. Então eu não sei te precisar o número, mas foram bastantes, viu?
0: Curiosidade, qual a marca da gaita que utilizas em tuas atuações lá no programa do Ratinho? Esse é o mesmo instrumento que utilizas em teus shows fora do programa?
2: Meu amigo, a gaita que eu uso, hoje atualmente eu uso lá no SBT, eu determinei uma das minhas gaitas que fica só lá, fica só para os programas, né? Para os programas de TV, que é a Presidente Ouro Guerrini. A Guerrini é uma marca maravilhosa que eu tenho um apreço muito grande. E eu tenho Super Sexta, eu tenho Piantanese, eu gosto muito de fazer shows com a Piantanese por conta do peso dela ser menor, ela é mais leve e tem um som mais potente. Então, graças a Deus, eu sou muito abençoado porque eu tenho bons acordeons. O que eu uso realmente lá no SBT é a sanfona Guerrini, uma Presidente Ouro, série dos anos 1900 e, se eu não me engano, 70 ou 80.
0: Meu caro amigo e colega Mosquito, por favor, anuncies duas músicas que desejes homenagear aos nossos milhares de ouvintes. Por favor, menciones o nome dos respectivos autores também.
2: Ô, meu amigo, muito obrigado pelo espaço e eu vou trazer aqui para os ouvintes, os amigos ouvintes, ouvirem uma composição do meu último trabalho, É uma composição do Mangabinha, o eterno Mangabinha, criador do trio Parada Dura. E essa releitura ficou muito legal, espero que vocês gostem, que é a música Furando o Couro. Isso mesmo, Furando o Couro, composição do Mangabinha. E a Gaivota Pantaneira com quilômetro 11, que é do Zé Correia e do Dino Rocha.

0: Meus ouvintes, faremos breve pausa e em seguida voltaremos com essa entrevista que nos concede o gaiteiro Mosquito. Até já!
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9: Voltando à agradável companhia dos nossos fãs e amigos com o programa Encontro com os Serranos. 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
9: Regressando com o programa Agradável Companhia de Todos os Nossos Ouvintes, prossigo minha entrevista com o gaiteiro oficial da grande banda que atua no programa do Ratinho, a quem já pergunto: até agora venho te chamando pelo nome artístico Mosquito, mas meu colega, por favor, nos fale do teu nome civil e qual a razão desse curioso apelido que, a rigor, não tem nada a ver com gaita, né?
11: É verdade, meu amigo Edson, é verdade, não tem nada a ver com gaita, né? Geralmente os sanfoneiros usam o próprio nome com abreviação, ou apelidos, enfim. Mas o meu apelido é muito peculiar. O meu apelido veio do próprio apresentador Ratinho, que quando me conheceu a primeira vez, já bateu o olho e falou assim, não, parece um mosquito. E aí você já viu, né? O apresentador falou o apelido e ninguém mais me chamou pelo nome de Wesley, que é meu verdadeiro nome, meu nome de registro, né? Mas, artisticamente, eu fui batizado aquele dia ali, há 14 anos atrás, como Mosquito, Mosquito Sanfoneiro.
12: Meu caro colega gaiteiro, quais os planos que tens para esse ano? Sejam pessoais ou mesmo com a banda em que tocas?
11: Meu grande amigo, os planos são diversos. Hoje nós temos uma grande empresa de comunicação, com um belo conglomerado de comunicação, de TV, rádio e streaming. E a gente vai se dedicar ao máximo a esse projeto e o projeto da TV Mosquito, que o Grupo Serranos também está presente, com a programação todas as quintas-feiras, às 18 horas, com o Grande Encontro com Serranos. E a gente vai dedicar muito a esse tipo de trabalho e, claro, eventualmente aos shows, né? Com a banda do Ratinho, com a minha banda, Mosquito Sanfoneiro, ou a banda da Massa. E a gente vai estar focando nessas duas linhas de projeto, o streaming e a TV e os shows.
12: Colega Mosquito, nos fale sobre tuas outras atividades, sendo essas no rádio e na televisão, na condição de produtor e apresentador de programas. Quando iniciaste, como são os programas e onde estão sendo exibidos?
11: Ô, meu amigo, até te agradeço pela oportunidade já de divulgar esses outros projetos. A gente está com diversas linhas de programação. Tem a TV Mosquito, que está em todos os streams. A TV Mosquito é uma revista online, onde você vai encontrar futebol, notícias, vai encontrar entrevistas, podcasts, programas de animação e, claro, o Grupo Serranos também, né? Lógico, que não pode faltar. E então a TV Mosquito está vindo aí para trazer algo de diferente para o entretenimento brasileiro. E a gente tem programação em rádios também, com o programa do Mosquito. A gente tem diversas linhas, temos algumas empresas aí focadas ao lado de assessoria de imprensa e produção musical. A gente tá atirando para todos os lados, meu amigo Edson. Então, quer dizer, graças a Deus a nossa empresa está prestando um 360 aí para os nossos clientes, muito amplo, né? E se quiser encontrar a TV Mosquito, é muito simples. É só ir lá no Google, digitar TV Mosquito, que já vai cair em todos os nossos streams, né?
12: Por favor, meu entrevistado, anuncies mais duas músicas do teu repertório, não esquecendo de mencionar os autores das obras.
11: Meu caro irmão, vou trazer aqui para os nossos ouvintes, para os ouvintes que estão ouvindo em todo o Brasil, duas composições que, como eu falei, estão vindo aí no nosso último trabalho, que é o CD Lembranças, se encontra em todas as plataformas digitais. Eu fiz uma releitura da música Madrugada e o Casório do Batista, que é da autoria do Albino Maniac. Espero que vocês

0: Meu nobre colega Mosquito, acordeonista, por favor, faça tuas considerações finais e repasses o teu telefone e as redes sociais para que as pessoas possam acompanhar melhor o teu trabalho e, quiçá, interagir contigo.
1: Meu amigo, eu quero desde já agradecer a você, a esse programa que é sucesso de audiência, Encontro com Serranos, que está em várias rádios pelo Brasil. Estou muito honrado de estar aqui com vocês. Para mim, que é fã número um da música gaúcha e ser amigo dos serranos, para mim é um prazer.
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0: Quem me protege e me ampara é meu Deus, é o Senhor quem sustenta a minha vida. Quero ofertar-vos o meu sacrifício de coração e com muita alegria. Iniciemos com fé, em nome do Pai, do Filho e do Espírito Santo. Amém. Eu desejo a graça de nosso Senhor Jesus, o amor do Pai e a comunhão do Espírito Santo estejam sempre convosco.
1: Bendito seja Deus que nos reuniu no amor de Cristo.
0: Dia do Senhor, momento de fé, de esperança, vivendo esse momento no coração de Deus. Nos sintamos acolhidos para esta Eucaristia. E para bem celebrarmos o encontro com o nosso Deus, a comunidade, vamos clamar sobre nós a sua misericórdia.

0: Deus Pai de misericórdia, tenha compaixão de nós, perdoe nossos pecados e nos conduza à vida eterna.
1: Amém.
0: Glorifiquemos o nosso Deus.

0: Oremos. Eleve a Deus a tua oração, por quem você reza esta missa. Confiemos na graça do Senhor. Sétimo dia de falecimento de Zilta Inácio Timbone. Peçamos a graça dos eternos, familiares, todo consolo e esperança, as intenções desta missa, os doentes, os que faleceram nesse dia, pela nossa santificação, pela nossa igreja. Deus, acolha a oração do teu coração. Senhor, sede propício a vossos fiéis e benigno, multiplicai neles os dons da vossa graça, para que, fervorosos na fé, esperança e caridade, perseverem sempre vigilantes na observância dos vossos mandamentos. Por nosso Senhor Jesus Cristo, vosso Filho, que é Deus, convosco vive e reina, na unidade do Espírito Santo, por todos os séculos dos séculos.
1: Amém.
0: Quero sentar-se para ouvir a palavra do Senhor.

0: Leitura do livro da sabedoria. Não há, além de ti, outro Deus que cuide de todas as coisas e a quem devas mostrar que o teu julgamento não foi injusto. A tua força é princípio da tua justiça, e o teu domínio sobre todos te faz para com todos indulgente. Mostras a tua força a quem não crê na perfeição do teu poder, e nos que te conhecem, castigas o teu atrivamento. No entanto, dominando tua própria força, julgas com clemência, e nos governas com grande consideração. Pois quando quiseres, está ao teu alcance fazer uso do teu poder. Assim, procedendo, ensinastes ao teu povo que o justo deve ser humano, e a teus filhos deste a confortadora esperança de que concedes o perdão aos pecadores. Palavra do Senhor.
1: Graças a Deus.

Ó Senhor, vós sois bom e clemente, sois perdão para quem vos invoca. Exultai, ó Senhor, minha prece, o lamento da minha oração.

As nações que criastes virão adorar e louvar vosso nome. Sois tão grande e fazeis maravilhas. Vós somente sois Deus, o Senhor.

Vós, porém, sois clemente e fiel. Sois amor, paciência e perdão. Tende pena e olhai para mim. Confirmai com vigor vosso servo.

Leitura da carta de São Paulo aos Romanos. Irmãos, o Espírito vem em socorro da nossa fraqueza, pois nós não sabemos o que pedir, nem como pedir. É o próprio Espírito que intercede em nosso favor, com gemidos inefáveis. E aquele que penetra no íntimo dos corações sabe qual é a intenção do Espírito, pois é sempre segundo Deus que o Espírito intercede a favor dos santos. Palavra do Senhor.

0: O Senhor esteja convosco.
1: Ele está no meio de nós.
0: Proclamação do Evangelho de Jesus Cristo segundo Mateus.
2: Glória a vós, Senhor.
0: Naquele tempo, Jesus contou uma parábola à multidão. O reino dos céus é como um homem que semeou boa semente no seu campo. Enquanto todos dormiam, veio seu inimigo e semeou o joio no meio do trigo e foi embora. Quando o trigo cresceu e as espigas começaram a se formar, apareceu também o joio. Os empregados foram procurar o dono e lhe disseram: Senhor, não semeastes boa semente no teu campo? De onde veio então o joio? O dono respondeu: foi algum inimigo que fez isso. Os empregados lhe perguntaram: queres que vamos arrancar o joio? O dono respondeu: não. Pode acontecer que arrancando o joio, arranqueis também o trigo. Deixai crescer um e o outro até a colheita. E no tempo da colheita direi aos que cortam o trigo: arrancai primeiro o joio e amarrai-o em feixes para ser queimado. Recolhei, porém, o trigo no meu celeiro. Jesus contou-lhes outra parábola. O reino dos céus é como uma semente de mostarda que um homem pega e semeia no seu campo. Embora ela seja a menor de todas as sementes, quando cresce fica maior do que as outras plantas e torna-se uma árvore, de modo que os pássaros vêm e fazem ninho em seus ramos. Jesus contou-lhes ainda uma outra parábola. O reino dos céus é como o fermento que uma mulher pega e mistura com 3 porções de farinha, até que tudo fique fermentado. Tudo isso Jesus falava em parábolas às multidões. Nada lhes falava sem usar parábolas, para se cumprir o que foi dito pelo profeta: abrirei a boca para falar em parábolas, vou proclamar coisas escondidas desde a criação do mundo. Então Jesus deixou as multidões e foi para casa. Seus discípulos aproximaram-se dele e disseram: explica-nos a parábola do joio. Jesus respondeu: aquele que semeia a boa semente é o filho do homem. O campo é o mundo. A boa semente são os que pertencem ao reino. O joio são os que pertencem ao maligno. O inimigo que semeou o joio é o diabo. A colheita é o fim dos tempos. Os ceifeiros são os anjos. Como o joio é recolhido e queimado ao fogo, assim também acontecerá no fim dos tempos. O Filho do Homem enviará os seus anjos e eles retirarão do seu reino todos os que fazem outros pecar e os que praticam o mal, e depois os lançarão na fornalha de fogo. Aí haverá choro e ranger de dentes. Então os justos brilharão como o sol no reino de seu Pai. Quem tem ouvidos, ouça. Palavra da salvação.
3: Glória a vós, Senhor.
0: Quero sentar-se por um momento. Nós estamos no 16º domingo do tempo comum. Hoje a liturgia nos mostra um Deus que é muito paciente com o ser humano, com seus filhos, nós, seus filhos. Clemente, paciente, fiel. E hoje a liturgia nos mostra, a partir de Mateus, sobre as parábolas que nós estamos desde domingo escutando, refletindo. Ele continua falando da semente, comparando o reino de Deus por 3 momentos, a semente, o trigo e também o joio que nasce com o trigo. Caros irmãos, Jesus quer que o povo entenda que o reino de Deus veio para todos. O reino de Deus não é fechado só para os santos, os perfeitos. Nós estamos nessa igreja e nós não somos os melhores e os santos. Talvez nós somos os mais pecadores. Portanto, o reino de Deus

O joio não tem frutos, mas é muito parecido com o trigo. Por isso não tem como, ao mesmo tempo, arrancar, pode estragar e destruir o trigo. Isso quer dizer que o Senhor tem paciência com o ser humano. O Senhor julga com clemência, como fala a primeira leitura. Tem todo o poder, mas Ele espera. Essa é uma característica muito presente nessa imagem de Deus. Ele nos espera. Ele tem esperança na nossa conversão. Sabe da nossa fragilidade e fraqueza. Sabe da nossa inclinação para o mal e para o pecado. Mas Ele nos espera, dá-nos todo o tempo necessário para uma conversão verdadeira, uma santificação verdadeira. E o tempo de espera é o tempo da nossa vida. Portanto, não percamos tempo, não abusemos da bondade de Deus, da sua espera, mas buscamos um caminho de decisão, vencer em nós o mal. Essa é a nossa luta constante, diária, lutar contra nós mesmos, contra as nossas inclinações para o erro e para o pecado. Às vezes a gente é joio também na vida dos outros, na família, na comunidade, no trabalho. Às vezes a gente pensa, age e cria situações, de fato, nesse lado negativo e mal. E ao mesmo tempo a gente é bom, é trigo, busca um caminho de conversão, de perdão, de reconciliação. Então nós estaremos lutando a vida toda contra nós mesmos, porque vivemos essa briga interior. Portanto, é preciso decidir e aceitar a misericórdia de Deus. Porque no final, é muito claro quando ele fala que será separado o trigo e o joio, o joio será queimado e o trigo será guardado. Os bons irão para a eternidade, os maus sofrerão as consequências eternas, não no céu, mas nesse fogo que não é do céu. Então nós escolhemos o que nós queremos para a nossa eternidade. E o convite é todos os dias, hoje mais um dia que estamos, mais uma oportunidade que Deus nos dá para viver bem. Também fala do fermento na massa, que é invisível, mas trabalha, faz a massa crescer, faz um bonito pão, porque cresce ali, o reino de Deus cresce em nosso coração quando a gente dá liberdade. Essa semente tão pequena que vai germinar e vai crescer quando a gente deixa o Espírito Santo agir. A segunda leitura nos fala disso. Que o Espírito Santo venha ao nosso socorro, porque nós não sabemos pedir. E tantas vezes, de fato, é isso. A gente está no rumo, buscando um rumo e não consegue se encontrar. E o Espírito que habita em nós nos quer colocar no rumo certo, no caminho do Senhor. É preciso dar essa liberdade a Ele. Esse Deus que nos espera, esse Deus que nos conhece, esse Deus que nos ama, Ele nos quer salvo. Agora é preciso saber se eu quero mesmo me salvar em Cristo Jesus. A Eucaristia que nós celebramos é esse remédio para a alma que nos restaura, que nos perdoa, que nos salva. E eu preciso todo dia tomar a decisão de ser esse trigo que produz fruto, que tem a humildade de inclinar-se com seus frutos. E a humildade no coração agrada o coração de Deus. Caros irmãos, o reino de Deus está entre nós, em Jesus Cristo, e habita em nosso coração. Deixemos-nos ser tocados pela graça, por esse Espírito Santo que Ele já nos deu, e nós recebemos uma grande herança, um grande presente que em Cristo Jesus recebemos, apesar dos nossos pecados, das nossas inclinações, nós recebemos a graça da filiação divina, a eternidade em Cristo Jesus. Honremos esta marca em nós, de sermos filhos amados de Deus. Celebramos hoje também, com os familiares, um momento de luto, mas de esperança. De esperança, a vida, de fato, não termina aqui. Se santifica, se vive nesse mundo, e a nossa esperança está em Cristo Jesus. Portanto, é um momento profundo, em meio à tristeza, mas um momento de esperança. Cristo venceu a morte, e nós com Ele venceremos. Por isso, a morte nunca tem a palavra final, mas o Senhor, que te nos tira da morte e eleva esta claridade eterna, esta luz eterna. Peçamos a graça aos familiares, toda a esperança, todo o consolo. Creio em Deus Pai, Todo-Poderoso, Criador do céu e da terra, em Jesus Cristo, seu único Filho.

0: nosso Senhor, que foi concebido pelo poder do Espírito Santo, nasceu da Virgem Maria,
1: padeceu sobre Pôncio Pilatos, foi crucificado,
0: morto e sepultado, desceu à mansão dos mortos, ressuscitou ao terceiro dia, subiu aos céus, está sentado à direita de Deus Pai Todo-Poderoso, donde há de vir julgar os vivos e os mortos. Creio no Espírito Santo, na Santa Igreja Católica, na comunhão dos santos, na remissão dos pecados, na ressurreição da carne e na vida eterna. Amém. Irmãos e irmãs, elevemos confiantes as preces ao Senhor, a nossa resposta. Senhor, atendei a nossa prece.
2: Senhor, atendei a nossa prece.
3: Senhor, ajudai a Igreja, o Santo Padre, o Papa Leão, bispos, presbíteros, diáconos, religiosos e religiosas, a semear a boa semente do coração do mundo, confiando-nos aos cuidados de Jesus e sua Mãe Maria, nós vos pedimos.
2: Senhor, atendei a nossa prece.
3: Iluminai, Senhor, os que governam as nações, para que criem leis e políticas públicas que ajude a eliminar a ideia do ódio e da violência e floresça a cultura da paz, da harmonia e da dignidade humana para todos, nós vos pedimos.
2: Senhor, atendei a nossa prece.
3: Por todos nós aqui reunidos, para que sejamos a terra boa, que escuta, acolhe e compreende a palavra, testemunhando-a com obras de amor e solidariedade no nosso dia a dia, nós vos pedimos.
2: Senhor, atendei a nossa prece.
3: Pelo Padre Jonas, que iniciará uma nova missão, para que o Espírito Santo o fortaleça, ilumine seus caminhos e o conduza com sabedoria, fé e amor, sendo sinal da presença de Cristo por onde passar, nós vos pedimos.
2: Senhor, atendei a nossa prece.
0: Tudo isso, Pai, vos pedimos por Cristo, Senhor nosso.
2: Amém.
0: Quero assentar-se para a apresentação das oferendas.

0: Orai, irmãos e irmãs, para que o meu e o vosso sacrifício seja aceito por Deus Pai Todo-Poderoso.
1: Receba, Senhor, por tuas mãos esse sacrifício, para a glória do seu nome, para o nosso bem e de toda a Santa Igreja.
0: Ó Deus, no único sacrifício da cruz, levastes à plenitude os diversos sacrifícios da antiga lei, aceitai esta oblação das mãos dos vossos fiéis e santificai-a com a mesma bênção que destes à oferta de Abel, a fim de que sirva para a salvação de todos o que cada um trouxe em vossa honra, por Cristo nosso Senhor. O Senhor esteja convosco.
2: Ele está no meio de nós.
0: Corações ao alto.
2: Nosso coração está em Deus.
0: Demos graças ao Senhor e nosso Deus.
1: É nosso dever e nossa salvação.
0: Na verdade, digno e justo é nosso dever e salvação dar-vos graça sempre em todo lugar, Senhor Pai Santo, Deus Eterno e Todo-Poderoso. Vós nos concedeis a cada momento o que mais nos convém e conduzis a vossa igreja por admiráveis e diversos caminhos. Vós não cessais de ajudá-la com a força do Espírito Santo, para que, sempre fiel ao vosso amor, jamais deixe de invocar-vos na tribulação, nem se esqueça de louvar-vos na alegria por Cristo Senhor nosso. Por isso, associados aos coros dos anjos, nós os louvamos com alegria, cantando a uma só voz. Música.

0: Na verdade, vós sois santo, ó Deus do universo, e tudo o que criastes proclama o vosso louvor, porque por Jesus Cristo, vosso Filho e Senhor nosso, e pela força do Espírito Santo, dais vida e santidade a todas as coisas, e não cessai de reunir para vós um povo que vos ofereça em toda parte, do nascer ao pôr do sol, um sacrifício perfeito. Por isso, ó Pai, nós vos suplicamos, santificai pelo Espírito Santo as oferendas que vos apresentamos para serem consagradas, a fim de que se tornem o corpo e o sangue de vosso Filho, nosso Senhor Jesus Cristo, que nos mandou celebrar estes mistérios.
1: Enviai o vosso Espírito Santo.
0: Na noite em que ia ser entregue, Jesus tomou o pão, pronunciou a bênção de ação de graças, partiu e o deu a seus discípulos, dizendo: tomai todos e comei, isto é o meu corpo que será entregue por vós.

Do mesmo modo, no fim da ceia, ele tomou o cálice em suas mãos, pronunciou a bênção de ação de graças e o deu a seus discípulos, dizendo: Tomai todos e bebei. Este é o cálice do meu sangue, o sangue da nova eterna aliança, que será derramado por vós e por todos para a remissão dos pecados. Fazei isto em memória de mim.

0: Mistério da fé.
1: Anunciamos, Senhor, a vossa morte e proclamamos a vossa ressurreição. Vinde, Senhor Jesus.
0: Celebrando agora o Pai, o memorial da paixão redentora do vosso Filho, da sua gloriosa ressurreição e ascensão ao céu, enquanto esperamos sua nova vinda, nós vos oferecemos em ação de graças esse sacrifício vivo e santo.
1: Aceitai, ó Senhor, a nossa oferta.
0: Olhai com bondade a oblação da vossa igreja e reconhecei nela o sacrifício que nos reconciliou convosco. Concedei que, alimentando-nos com o corpo e o sangue do vosso Filho, repletos do Espírito Santo, nos tornemos em Cristo um só corpo e um só Espírito.
1: O Espírito nos una num só corpo.
0: Que o mesmo Espírito faça de nós uma eterna oferenda, para alcançarmos a herança com os vossos eleitos, a Santíssima Virgem Maria, Mãe de Deus, São José, seu esposo, os vossos santos apóstolos e gloriosos mártires, e todos os santos que não cessam de interceder por nós na vossa presença.
1: Fazei de nós uma perfeita oferenda.
0: Nós vos suplicamos, Senhor, que esse sacrifício da nossa reconciliação estenda a paz e a salvação ao mundo inteiro. Confirmai na fé e na caridade a vossa igreja que caminha neste mundo, com o vosso servo Papa Leão, nosso bispo Jacinto, com o adjutor Dom Milton, com os bispos do mundo inteiro, os presbíteros e diáconos, os outros ministros e o povo por vós redimido. Atendei propício as preces desta família, que reunisseis em vossa presença. Reconduzi a vós, Pai de misericórdia, todos os vossos filhos e filhas dispersos pelo mundo inteiro.
1: Lembrai-vos, ó Pai, da vossa igreja.
0: Acolhei com bondade no vosso reino os nossos irmãos e irmãs que partiram desta vida e todos os que morreram na vossa amizade. Eleve a tua oração pelas almas. Sétimo dia de falecimento da Zilta Inácio Timbone. As intenções desta missa, os que morreram nesse dia, unidos a eles, esperamos também nós saciar-nos eternamente da vossa glória. Por Cristo, Senhor nosso, por ele dais ao mundo todo o bem e toda a graça. Por Cristo, com Cristo e em Cristo, a vós, Deus Pai Todo-Poderoso, na unidade do Espírito Santo, toda honra e toda glória, por todos os séculos dos séculos.
1: Amém.
0: Motivados pelo Espírito de Deus que habita em nós, rezemos ao Pai. Pai nosso que estais no céu, santificado seja o vosso nome. Venha a nós o vosso reino. Seja feita a vossa vontade, assim na terra como no céu. O pão nosso de cada dia, dai hoje. Perdoai as nossas ofensas, assim como nós perdoamos a quem nos tem ofendido. E não nos deixeis cair em tentação, mas livrai-nos do mal. Livrai-nos de todos os males, ó Pai, dai-nos hoje a vossa paz. Ajudados pela vossa misericórdia, sejamos sempre livres do pecado, protegidos de todos os perigos, enquanto aguardamos a feliz esperança, a vinda do nosso Salvador Jesus Cristo.
2: Vosso é o reino, o poder e a glória para sempre.
0: Senhor Jesus Cristo, dissestes aos vossos apóstolos: eu vos deixo a paz, eu vos dou a minha paz. Não olhei os nossos pecados, mas a fé que anima a vossa igreja. Dai-lhe segundo o vosso desejo a paz e a unidade. Vós que sois Deus com o Pai e o Espírito Santo.
3: Amém.
0: A paz do Senhor esteja sempre convosco.
3: O amor de Cristo nos uniu.

0: Felizes os convidados para a ceia do Senhor. Eis o Cordeiro de Deus que tira o pecado do mundo.
1: Mas aceito a palavra e eu serei salvo.

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0: Olha aí, gente amiga, chegamos, graças a Deus, aos microfones amigos da nossa Rádio Araranguá, 95.5, para levar até você o nosso encontro que temos marcado todas as manhãs de domingo, das 9 às 11, levando a boa música, né? Música verde e amarela, música que o povo gosta, com certeza, eu sempre falo, você de lá e nós de cá, a gente consegue fazer uma festa muito mais bonita. E é... graças aos nossos queridos ouvintes, que a gente sempre está aqui, né? Para mandar o nosso carinho, o nosso abraço e o bom dia da Rosinha Valinha a todos. Bom dia, meu povo. Esperamos que vocês estejam aí com muita saúde, muita paz e muito amor. Que a saúde, a paz é que faz parte aí do nosso dia a dia, da nossa vida, né? E curtindo sempre, né, o nosso clima maravilhoso hoje aí, tá gostoso, quentinho, o sol bonito, o dia tá lindo, agradável. Vamos aproveitar com bastante alegria, né? Essa natureza que Deus nos proporciona sempre, todos os dias. Obrigado, bom dia a todos, bom dia Miguel, hoje o Miguel aí, né, assumindo, tudo de bom para ele. Ficamos aí então até as 11 juntinhos aqui, aqui na técnica de som, fazendo de tudo aí para fazer um ótimo trabalho. E nós aqui, né, Hugo? Bom dia, Hugo. Tudo
1: bom
0: bem?
1: Bom dia, tudo bem, com certeza, graças a Deus, como já falou, né, um dia bonito hoje, cheio de...
0: sol.
1: Sol maravilhoso. O frio, eu não sou muito fã de frio, mas como é clima, eu tenho que abraçar.
0: É, abraça o frio que ele te abraça também, então, né? Tá aquele bem. Frio bem doído.
1: Deixa assim. Meu bom dia, né? Pra todos os ouvintes aí, contando com o apoio deles, com a gente, para fazer um programa cheio de alegria, com boa música.
0: E falando em boa música, Milionário José Rico, linda essa música, eu adoro. Viver a vida é bom. Tem que viver a vida aí com carinho e amor. E Rosinha Valim, Mulher Brasil, para todas as mulheres do nosso Brasil, essa mulherada eficientíssima aí, né? Vamos lá, Miguel. Ah, o Miguel, para aí. É, tem que dar um tempinho pro Miguel, né? Achar aí.
1: Tá chegando.
0: As músicas. Então é isso, gente. E você pode ligar para cá, 3524-0137, é o telefone da Rádio Araranguá. Ou se não, pelos nossos WhatsApp, né? O 48 996320532. Ou, se não,
1: 984-051, né, claro?
0: É 51.
1: 984-742571.
0: É os telefones aí, os WhatsApp que vocês têm aí para ligar pra gente aí, então, né? E pedir a sua música e dançar aí na sua casa. Você tá em casa aí? Gostou da música? Pega a patroa, pega a dona de casa aí, a nossa amiga aí, dança já. Ou a neta, ou a filha, né? É legal demais.
1: Ou sozinho também.
0: Ou sozinho mesmo, ó. Só no rebolete aqui, ó. Só. Rebolar aqui, ó. Dá uma de Rubinho, né? É. Rubinho adora dançar sozinho.
1: Eu, às vezes, a Rosinha não quer dançar comigo, sabe o que eu pego? O meu gato de estimação. Vamos dançar, gurizinho.
0: Quase mata o coitado bichinho, né? Pegando nas mãozinhas. E ele já aprendeu também. Na força da... como é? Da pressão.
1: E outra coisa, né, Rosinha? Ele agora deu ser tipo cachorro, tem que acompanhar ele pro mato. Nunca vi disso.
0: Os bichinhos são assim, né? É bom demais, né? Ter os bichinhos, os animaizinhos de estimação
1: são
0: importante.
1: Maravilhoso, sabe, gente?
0: Então vamos lá! Viva a vida! Linda, linda, linda essa música. Vamos lá, Miguel.

0: legal, legal. 9h15. E você está aí na escuta do programa. Manda um ok aí, ó. Rosinha, tô ouvindo aí. Tô ligadinho aí no teu programa. A gente já manda um abraço pra você. E com certeza é bom demais, né? E é muito bom a gente acordar pela manhã, né? Ver os pássaros cantando, o sol vindo na janela. E saber que a gente tem que vir aqui, né? Fazer essa programação e entrar em contato aí com os nossos ouvintes, que é muito bom. É bom demais isso. 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E comer bem, né? Ah, é o Hugo que gosta de falar, né? Quando fala em comida, ele se lambe.
1: Tem, né, amor? Tem tantas ele fica coisa boa, mas um almocinho bem servidinho, que nem tem na.
0: Chegar com bastante fome, né? E se atracar naqueles buffets.
1: Você não sabe
0: escolher,
1: porque tem tanta coisa, assim. É carne, peixe, é não sei o que, a Mônica, aquelas coisas tudo que...
0: A Mônica.

0: Tá. Fala, Hugo.
1: É, eu tô tentando, acho que você conseguiu já as coisas.
2: É, Laura
0: Pausini.
2: Pausini.
0: Uhum.
2: É. Que vai lá pro nosso amigo Edson Ronsone, né, Rosinha?
0: É, o Edson Ronsone, ele ligou, né? Ele e o Vitor estão lá em Criciúma, na Vila Michel. Um abraço lá para ele. É, pediu a Laura Pausini aqui. Eu ofereço lá pro Gabriel Minato, do Morro Chato, Turvo, né? E o Edivânio Daniel e também pro Augustinho, lá do Meleiro. Um abraço para essa galera que não perde o programa. E com principalmente sempre. O Edson, né, Ronsone.
2: Ah, como um sempre, ele já abre o programa aqui todos os domingos com a gente aí, que é um ouvinte que está sempre ligadinho conosco. Muito obrigado mais uma vez. E também a música com Antônio Rosa, né? Vou mandar lá para Antônio Rosa lá em...
0: Ô, compadre Eco, que saudade do meu compadre. Não ligou mais, não se vimos mais, mas a gente uma horinha vai dar uma esticada e vai lá. Um abraço para ele, para a comadre Sioni. E toda a família, um beijão.
2: Então vai pra eles, vestido de seda.
0: Então vamos lá?
2: Vamos.
0: Vestido de seda e a Laura Pausini, vamos lá.

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0: Beleza pura, 9 horas 37 minutos e a nossa festa continua até às 11. 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Um abraço para todo mundo, então, lá do Bar Costaneira, lá no Lagoão. E vamos que vamos, a nossa festa continua. Quero mandar um abraço lá para Julinha. Alô, Julinha. E a Terezinha também, é uma dupla maravilhosa, canto bonito demais. Vai lá para elas e também para o Oziel Vidal, que esteve de aniversário na quinta, né?
1: 17, dia 17.
0: A dia 17. Um abraço, então, lá para ele e muitas felicidades, muitos anos de vida, que Deus abençoe você. Tá bom, Oziel? Beijão, que é o maridão lá da Julinha. Quero homenagear também uma amiga que eu gosto muito, tenho um carinho muito grande por essa menina, né? Ela é especial demais, a Carmen Roncone. Um abraço para ela. E também teve de aniversário, dia 16. Um grande abraço para a Carmen. Ela é uma pessoa que dispensa comentário. É uma pessoa muito amável, muito amiga, muito sincera. Ela é uma amada, né? Vai um beijinho para ti, Carmen. Tudo de bom. Um domingo fantástico aí para ti, para os teus familiares todos, a tua família, tá? E feliz aniversário. Que comemore muitos e muitos anos aí, com muita saúde. Tá, minha linda? Fala, Hugo.
1: Vamos lá, então. Vamos mandar um abraço pra tia Rosa. Lá em Mariana.
0: Pimentel.
1: A tia Rosa é minha tia, uma das minhas tias mais velhinhas que eu tenho, mas tem tanto carinho por ela que eu nem imagino. E essa filha, a Rosane, né, Rosinha? Ela pediu uma música para toda a família, que é Barco de Papel, com Os Atuais.
0: Os Atuais? Eu não sabia que eles tinham gravado.
1: E também uma música do Arthur Valim, Bonequinha de Louça.
0: É o Forró Gostoso, né?
1: É Forró Gostoso, desculpa. Vai falando um pouquinho.
0: Forró Gostoso, vai lá para Evinha Ramos, nossa amiga Evinha Ramos, que trabalha na saúde. É uma pessoa muito eficiente, muito querida. E que a gente tem um carinho muito grande aí pela Evinha. Beijo, Evinha, também para a Soninha. A Sônia também trabalha na área da saúde. Um abraço para a Sônia. E lá para nossa amiga ali da Coloninha, a Ina. A Ina, que está sempre ligadinha no nosso programa. Também é a gente, né, da saúde. Aí um abraço para ela. E todos os agentes, todas as pessoas que trabalham aí nos nossos postos de saúde, nosso abraço. Eles merecem tudo de bom. Também, beijinho, Evinha.
1: Também um abraço para a Luísa,
0: né? É, Luísa. Ô, Luísa, lá em Jaguaruna. É danada, não aparece. Ufa, tá lá bebendo vinho, né? Gosta de um vinho, que Deus o livre. É bom mesmo, né? Um vinho e churrasco. Um abraço pra Luísa, a gente tá com uma saudade dela. A gente vai se programar aqui uma hora, vamos lá dormir uma noite lá em Jaguaruna, comer um peixe.
1: Vamos lá.
0: Frito, tomar um vinhozinho, fazer um churrasquinho.
1: Eu não bebo, não sou de uma bebida, vou já sair brigando com todo mundo.
0: Um abraço lá pra Luísa, tudo de bom pra ela.
1: A Luísa é uma pessoa fantástica, Deus abençoe. Eu tenho um carinho muito grande pra aquela criatura lá. Também vamos mandar uma música lá pra São Paulo, né, Rosinha?
0: São Paulo! Alô, São Paulo, Ana Clara.
1: Ana Clara e o Felipe. Felipe. E mande um beijo pro Adilson Van, o seu Duda. Ele tá ouvindo também. Estão tudo lá no sítio, comendo um churrasco.
0: Oh, lá em São Paulo. E pro Caetano, né? O principal aí de toda essa galera que tá lá é o Caetano.
1: Ah, com certeza.
0: Um abraço lá.
1: Esse eu já conheço ele, já cheguei pertinho dele. É. Lindo, maravilhoso. Puxou pro voo, só pode.
0: Ou pela bisa aí, que nem é bisa de sangue, mas é igual,
1: mas
0: né?
1: Ele gosta, pelo jeito.
0: Gosta, ele sorria tanto pra mim, eu pegava ele no colo e já se abria todo. Eita, saudade, né? Um
1: vai,
0: abraço
1: Gabriel,
0: lá pra eles.
1: Ana Clara, um beijão pra ti, pro Felipe, Deus abençoe vocês e toda a família de vocês. Vamos tocar duas músicas, né, Rosinha?
0: É, Forró Gostoso com Arthur Valim.
1: E Bate Papel com os atuais.
0: Vamos
1: pra
0: lá,
1: vocês, isso aí, Ana Clara.
0: Vamos lá, Miguel. Vamos lá.

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0: Vida pura, são 9h53. Oh, mas a hora passa, né? Correndo, correndo, voando. E nós aqui também acompanhando a evolução do tempo, né? Porque o tempo é uma coisa assim muito certa. Que a gente tem que se ligar muito.
1: Não para.
0: É, o tempo voa e a gente vai junto com ele. Então, vamos acompanhar de boa, feliz, sorrindo, fazendo o melhor, o bem, porque o tempo ele vai indo e ele não perdoa, né? Então, a gente tem que acompanhar de uma melhor maneira possível para viver bem. Tá bom? Preste bem atenção nisso que eu falei hoje. É muito importante. A gente, o tempo não perdoa e ele é rápido demais e ele vai indo levando a gente junto, né? Então vamos se antenar e ficar ligadinho, né? Para ter uma vida muito melhor e aproveitar de melhor maneira possível esse tempo, que ele é muito pequeno. É, vamos lá então, fala Hugo.
2: Vou mandar uma música pro meu amigo Valdir Fagundes. Ô, Valdirão, como sempre, faz um jornal aqui perguntando se temos bem, se temos com saúde. Graças a Deus temos tudo espetacularmente bem. A gente se ama cada vez mais.
0: A gente ama todo mundo igual, então, muito importante.
2: Ele
0: me
2: manda aqui um abraço pra dona Nascimenta, pro gurizinho dele que é o Arthur, pra madrinha Nascimento, um beijão pra ela. O nosso Grêmio tá mal, mas vai melhorar. Peço a música do meu querido amigo velho com Ruth, ele botou Roberto Carlos aqui. Acho que não é comigo não, mas a música ele botou com o meu amigo, Roberto Carlos. E agora, o que eu faço? Agora? Vou deixar a minha, azar dele, não me diz.
0: Vai ter que me engolir.
2: Como dizia o falecido treinador da Seleção, vai ter que me engolir, cara.
0: Ô, Valdir, vai ter que engolir. E é grande esse cara. 1,87m?
2: 1,82m, amor.
0: 1,82m.
2: Já há 10 anos
0: não é fácil. Mas olha, mas não é fácil. Vai ter que engolir essa fera. Ai, Jesus amado.
2: Mas vou te mandar pra ver que é muito mais bom que o Roberto Carlos. Pelo menos eu te chamo de amigo, mas eu te abraço, te dou um beijo no pescoço.
0: No pescoço? Ai, meu Deus do céu.
2: Diz que tá louco de medo da chuva.
0: Eu não sabia disso.
2: Não, mas amigo a gente faz qualquer coisa.
0: O que que tá? Olha aí, Valdir, tu viu? Não dá confiança.
2: Valdir não é perigoso.
0: O problema é dar confiança. Pra quem não tem uma noção...
2: O Valdir é muito meu amigo.
0: Eu tô brincando. Eu escuto cada coisa, né? É bom. Mas tá certo.
2: Tá certo. Eu vou te botar a minha música, Valdir, pra ti. Tu
0: pra
2: merece.
0: Ele, pra Bia, né?
2: Pra
0: Bia,
2: pra todos os ouvintes aqui também, né? E também vou botar uma música do Milionário José Rico, vai lá pro José, o Filé da Lagoa da Céu, que é um grande amigo
0: José,
2: nosso também, né,
0: Vazinho? Filé.
2: Mas eu não vou beijar no pescoço.
0: Caminhoneiro, né? Um abraço pra ele, tá viajando, um abração pra ele.
2: Quando você vai pra sua esposa, a Gioise, e pro seu filho, o Negrão, que também estão sempre ligadinho com a gente. Um nosso abraço pra eles aqui. Muito obrigado pelo carinho de vocês.
0: Ô, Miguel, vai procurando aí a Roça Não Sai da Gente com... deixa eu ver.
2: Depois eu respondo aqui. Se eu terminar a minha homenagem aqui.
0: Deixa eu ver, agora esqueci.
2: Não esqueci. Fala. E também vai lá pro João e a Lê, né, Rosinha? E também, deixa eu ver, tem mais gente aqui na... pro Maria e o Salomar.
0: Vai, Sertão Santana, um abraço.
2: É umas músicas aí, Maria. Tu gosta da minha música, escuta, senão tu desliga nesse momento, mas já vai com o Milionário José Rico, Fim da Estrada.
0: Essa música é bonita e eu lembrei João Vitor e Alião. É que interpreto essa música linda que é A Roça Não Sai da Gente.
2: Exatamente.
0: Aí vai no decorrer aí do programa. Vamos lá, Miguel? Deixa cair. Uhul!

0: Beleza pura, 10 horas, 4 minutos. Olha aí, passando ligeirinho, né? 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
0: 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Vamos lá, Hugo, então?
1: Vamos mandar duas músicas. Vai uma que é com Catuí e Miraí, a pedido, uma música que eles gravaram há pouco tempo, né?
0: Voo do Condor. Linda música, né?
1: E eles estão afinadinhos, que só.
0: Ah, tiveram no programa da TV Sul ontem. E quero agradecer, né, pelo convite que eles aceitaram, foram lá, deram show, foi muito bom o programa, né? Catuí e o Miraí. Foi bom demais.
1: O programa foi espetacular,
0: Wanda. Foi. Um abraço para eles. E agora não pode ser diferente. Vamos também tocar música aqui na Rádio Araranguá. É, e a música, vai ter o João Vitor e a Leo agora?
1: Também, ou até o João Vitor e a Leo, não sei se tem algum pedido aí, né?
0: Ah, vai lá pro Alisson, um abraço pro Alisson, pro Dedé, pra Augusta, lá no Caveirazinho, pediu a música A Roça Não Sai da Gente. Música linda demais. Vamos lá então com duas Miguel. Vamos lá.
1: Duas Miguel.

0: Demais, 10 horas 16 minutos e a nossa festa continua até às 11 da matina. E depois do nosso programa, continue ligadinho aí, porque vem aí o Everton Pinto com seu programa Moda Boa até a 1 da tarde. Legal, é bom demais também. Tá ok? E mandar um abraço aí novamente lá pro pessoal lá do Bar Costaneira. Baixa a galera aí, pede pro pessoal baixar a voz um pouquinho aí. Nós vamos mandar um abraço aos frequentadores lá do Bar e Lancheria Costaneira, lá no Lagoão, na rua Rio Branco. É o Bar Costaneira, lá 1187, lá no Lagoão. A todos os frequentadores, lá tá cheio de gente lá fazendo a festa, jogando o snookzinho, tomando uma cervejinha, é muito bom. E o meu sobrinho, como sempre, lá, né, com o Padreco lá do Sena, um abraço lá pro Mário João. E agradecer, a gente ganhou um frango assado, né? É só passar lá e pegar. Obrigado, meu sobrinho. Um abraço para ti, pro Sena, pra mãezinha do Sena e para toda a galera que está lá. Tá um auê lá, né?
1: Como sempre, né,
0: Festerê.
1: Quem menos qual é a voa.
0: É muito. Olha como tem gente lá. Um abraço para todo mundo, né, que estão lá frequentando os domingos.
1: Se o açougueiro lá, ou não, o assador lá que estava lá, que é dia, mas nosso abraço para ele. Não passei lá no teu.
0: É, tem que pegar um saco de carvão lá para a gente sortear aqui no programa. No próximo domingo a gente sorteia.
1: Ele quer, o Mário João quer ouvir, oferecer para os amigos lá. Chico Rei, Paraná.
0: Alma Transparente, bonita essa música aí, é linda, ele sabe o que é bom, né? E a outra música, Hugo?
1: A outra vai, o meu amigo Túnel, eu não achei com Jacozinho, mas achei com Tião Carreiro Pardinho, a mesma música, a viola tá tinindo.
0: Então, vai lá.
1: Te contenta com essa, que vai para o João, o seu mano, para o Túnel, aliás, para o Canjo, para a Dalva e para todos os ouvintes da Rádio Aranguá.
0: Então, vai lá para todo mundo, então?
1: Passou do ar um pouquinho, turvo. Mas não tá bom.
0: Não, dá nada. Vamos lá, então, Miguel.

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0: Olha aí, estamos de volta, são 10 horas e 30 minutinhos e a nossa festa continua, né? Você de lá e nós de cá, com certeza a festa é muito mais legal, muito mais bonita, né? Porque a participação do nosso ouvinte é muito bom, é maravilhoso, né? Um abraço a todos os ouvintes que estão aí na sintonia do programa, frango assado, churrasco, tudo prontinho da hora, não precisa você se preocupar, chega lá e já pega pronto. 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E vamos que vamos então com música, né, Hugo?
1: Vamos lá, Rosinha.
0: Essa música eu quero oferecer para o Catuí e a Sica Bonita, essa música Saudade Eterna, que é uma música da Rosinha Valim, ela é bem pouco tocada, assim no programa, né? Mas hoje eu vou relembrar, essa música é muito linda, Saudade Eterna é uma composição minha, e eu gravei essa música no CD da Mulher Brasil, Saradão, gravei lá no Rio de Janeiro, ficou muito bonita, e eu gosto bastante dessa música. Então é Saudade Eterna com a Rosinha Valim. E a próxima, Hugo?
1: A próxima? Vai lá para Sertão de Santana. A minha sobrinha linda, maravilhosa, que ela disse que ela é a mais bonita que tem, só tenho ela mesmo, mas é muito legal.
0: Adriana, alô Adriana, um beijinho para Adriana, né?
1: Estamos aqui em casa da minha cunhada, esperando o convite para um churrasco. Olha ali que maravilha, olha que beleza. Ah. Ela quer ouvir a música com Ana Castelo, né, Rosinha?
0: Ah.
1: Que é, deixa eu olhar aqui, Dona de Mim. E ela manda para toda a família dela, né? Especialmente para a cunhada dela, que ela disse que ela ama muito, que é. Onde é que está a música? A felicidade. Para Lisiane, né? Lisiane, sua cunhada, que ela adora muito, muito amiga, verdadeira amiga dela. Então vai para ela essa música, né? Que é como Ana Castelo. Dona de Mim. Olha, essa música. Também vou mandar um abraço para quem, Rosinha?
0: Sim.
1: O seu Osmar, lá da prefeitura, né? Que tá sempre ligadinho conosco aí. E tá recebendo o nosso abraço, nosso carinho.
0: Abraço lá para ele, né?
1: Também para Lourdes, Maria de Lourdes, né, Rosinha?
0: Maria de Lourdes?
1: Lourdes Maria, você me acerta. A irmã da...
0: Ah, da Marli. Um abraço para Lourdes, adoro ela também. Um beijo para Marli, pro Antoni, para toda a família, né? E que Deus abençoe eles lá. Muito conforto, que tiveram uma perda, né, há pouco tempo aí, há poucos dias. Mas a vida é assim. Por isso que a gente sempre fala, né? Fala. É que a vida é maravilhosa, é o que a gente conhece aqui. Mas com certeza temos algo muito bom que a gente não sabe, né? Mas vamos curtir a nossa vida aqui. E o barco continua, erguer a cabeça, e com certeza a gente tem muitas coisas para fazer aqui e ajudar quem está à nossa volta, né? Então, é tudo de bom lá para eles, e a Lourdes é uma pessoa fantástica, né?
1: Então é isso aí, né? Lá vai, Adriana, tua música, tu pediu pra tua cunhada, pra Lisiane, né? Que agora achei aqui direitinho o pedido aqui, que é muita coisa, eu fico meio atrapalhado. Já sou atrapalhado, ainda mais com uma mistura de coisa aqui. Mas tá tudo certinho. Bom churrasco pra vocês e tenham um bom dia. Um abraço a todos vocês aí.
0: Hugo, manda um abraço pra Cristiana e o Valdemir. É o casal que mora ali na Cidade Alta, ela é nossa confeiteira, maravilhosa, uma pessoa muito boa, muito gente fina. E também o Valdemir, né, que é caminhoneiro.
1: Caminhoneiro, grande cara.
0: Um abraço, um casal muito bom e gente boa demais. Vai um abraço lá para eles, estão curtindo o nosso programa. Ela pediu a música Meu Velho Pai, para lembrar do paizinho dela. Daqui a pouco a gente toca a música para você. Tá bom, Cristiana? Beijo grande aí no coração de vocês. Vamos lá, então?
1: Adriano, sobrar tempo, Ela quer ouvir o Saradão, Rosinha.
0: Ah, o Saradão.
1: Oferece pro João, meu amor. Vamos tocar.
0: É, vamos tocar,
1: vamos
0: sim.
1: Vamos tocar.
0: Tá,
1: na próxima já vai.
0: É. Um abraço. Vamos lá, então.

0: Muito bom, 10 horas 41 minutos. E a nossa festa continua até as 11, são 10 horas e 41, ainda temos 19 minutos aí, né, para você ligar e pedir a sua música aí preferida. Fala, Hugo, o que que temos aí agora?
1: Agora nós vamos rodar duas músicas, assim.
0: É?
1: Como sempre, né? Duas músicas é nosso padrão, né? Vou mandar mais um abraço pra Adriana, né, Rosinha?
0: Adriana, lá em Sertão Santana. É, a nossa sobrinha, linda, maravilhosa, eficientíssima, né? Um beijo pra ela.
1: Ela pediu contigo, Saratão. Que oferece Saradão. Pro amor dela.
0: Ah, é o João, né?
1: O João. É, o amor é lindo, sabe?
0: É, o amor é bacana. E eu,
1: essa Adriana
0: e é saradão, né? Ele é bonitão.
1: Para, mozinha.
0: É bonitão. O João.
1: É, o João é gente fina. Me levou pro hospital em Camaquã. Eu fui até lá para saber que era meu sobrinho.
0: Mas que, eu ri. Ah, o Hugo passando mal e muita dor, com o braço lá, aquela coisa, a clavícula.
1: Desesperado,
0: gemendo. E ele disse que eu, do lado, no banco da frente, no carona, e ele lá atrás, o Hugo. E ele dirigindo, porque ele trabalha na saúde, né? Ele leva as pessoas para o hospital. E ele foi nos levar de Sertão Santana a Camaquã. E aí, Hugo, ai.
1: Não, mas nunca vi tanta dor na minha vida.
0: E eu comprei lá uns pirulitos, sabe aqueles pirulitos?
1: Acho que foi ele que deu o pirulito.
0: Não, eu tinha. E aqueles pirulitos, tipo um biquinho, ele tem uma coisinha assim, e um biquinho, tipo um biquinho, uma chupeta.
1: Eu
0: comprei aquele pirulito vermelhinho, e ele gemendo, e eu peguei um pirulito. Ele falou que eu fiz isso, acho que eu fiz mesmo. E eu peguei um pirulito, toma um pirulito, toquei na boca do Hugo, parou de gemer. Ele conta isso até hoje. Ele disse que foi a coisa mais engraçada que ele viu.
1: Que ele comprou um saco.
0: Que eu só peguei o pirulito, tirei, toma o pirulito aí pra ver se tu melhora. Pum, toquei na boca, ele disse que ficou mudo. Foi mesmo que dá um analgésico.
1: Uma gestão de morfina.
0: Mas o João não é fácil, né?
1: Isso. Mas eu fui, juro, eu não sabia que era mulher dele.
0: Eles notam tudo, né? Ah, são pegajosos, né? Não, mas são demais.
1: E ela pediu uma música pra ele, que é o Saradão com a Rosinha Valim, que é pro meu grande amor. Tá certo,
0: vai pra todos os saradões, né? Que estão por aí.
1: O amor é lindo, eu sempre digo. E também vamos ter a música com a Lan e Aladim, Dois Passarinhos.
0: Uhum.
1: E quem tá mandando um abraço pro Catuí, pro Miraí, a Julinha, né, Rosinha?
0: A Julinha. Dizer que você quer o programa da TV Sul,
1: é
0: muito importante saber que ele é um programa ao vivo e ele é transmitido direto ao vivo pro YouTube. Instagram, Facebook, é um programa aí, entra no YouTube, você já vai ver a programação todinha de ontem, vão ver. Que apresentação do Antônio Miraí. Foi lindo demais. E agradeço eles, né, por aceitar o convite lá cantar. Foi bom demais. Então, entra no YouTube aí, pessoal, e vê a nossa programação na TV Sul Catarinense, todos os sábados pela manhã, das 10 ao meio-dia, Encontro com a Rosinha Valim. Tá ok? Você já vai ficar sabendo de tudo que acontece ali.
1: Eu reforço esse pedido aí, porque realmente o programa ontem foi de tantos que tu fez, mas o de ontem.
0: É, tava bom.
1: Superou todas as expectativas. Então tá, Rosinha, então será essas duas músicas aqui. Deixa eu ver se tem mais alguma coisa. Não tem, tô em casa.
0: Depois tem mais.
1: Ah, o Valério, né, Rosinha? Ah. Não, mas o Valério disse que tá lá em São Paulo, na casa do Pelé. Eu acho que tem cabimento, coisa dessa.
0: É. Do Pelé.
1: Do Pelé, lá em São Paulo, cheio de razão lá.
0: É outro Pelé, porque a casa do Pelé é no céu, né, agora.
1: De momento vai junto, cara. Não
0: é? Ele é outro Pelé. É um falso Pelé. Ah, um abraço, Valério. Tudo de bom. Cuidado, hein, Pelé.
1: Então,
0: um abraço,
1: cara.
0: Lá pra ele. É isso aí?
1: É isso aí.
0: Então vamos lá, Miguel.

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10: Beleza pura, 10 horas 56 minutos. Quer dizer que o relógio está nos mandando embora, né? Mas fica aí o Everton Pinto com seu programa, Moda Boa. Vamos dar um tchau, Hugo? Vamos lá, Hugo Pinzon?
11: Deixa eu me achar aqui, mas eu vou falar uma coisa
10: apenas que apenas é, 4 minutinhos nos separam aí das 11 e a gente tem que dar um lugar para o outro. É isso aí. Vamos lá. Agradeço a todos os nossos queridos ouvintes que estão lá do outro lado. Muito obrigado para quem ligou, para quem não ligou, mas curtiu. A gente só tem a agradecer a Deus, né? E aos nossos ouvintes.
11: É isso aí, então, nosso abraço. Vamos deixar rodando a musiquinha que é Marca de Campo com o nosso amigo Francisco. É uma música muito bonita que é Ginete de Tropilha. E vou deixar meu carinho, meu abraço para os nossos queridos ouvintes aí. Vou dar um abraço para o nosso grande piloto das pizzas lá no sítio, Ronaldo.
10: Ah, um abraço pro Ronaldo, a Tainara, a Laura. Beijo para eles. Vamos lá.
11: Vamos lá então. Muito obrigado, muito bom dia. Até domingo que vem, se Deus quiser, estaremos aí. Ele pede e a gente volta.
10: Nunca é tarde para ser feliz, acreditando em Deus, acreditando no nosso potencial. Na vida, em tudo, a gente é mais feliz. Com certeza, eu amo vocês. Muito obrigado, Miguel. Obrigado, os ouvintes. Obrigado a todos. Até domingo que vem. Tchau, tchau.

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5: A Argentina está na grande decisão mais uma vez. A seleção albiceleste buscou uma virada contra a Inglaterra e carimbou o passaporte para a finalíssima. O herói da classificação foi Lautaro Martínez, que balançou as redes nos acréscimos para garantir o triunfo por 2-1 e evitar que a Argentina seguisse para mais uma prorrogação. Além da vaga garantida, a vitória recolocou a equipe na liderança isolada no ranking oficial de seleções da FIFA. No próximo domingo, a Argentina enfrenta a Espanha num duelo que promete, já que a Espanha quer defender a invencibilidade e a Argentina ser bicampeã. Eu sou Melina Calduro, de Atlanta, a caminho de Nova York, para o Acaerte em Campo.
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12: Uhum. bom dia especial para os nossos amiguinhos. Que legal! Bom dia especial. Não aí pra você, e é eu por aqui, Everton Santos, e o programa Moda Boa, meu amigo, diretamente da 95.5 FM, Rádio Araranguá, hoje ao vivo e a cores, estou por aqui. Gostaria de agradecer ao nosso pai lá de cima, ao nosso pai maior, por mais essa semana maravilhosa, sensacional que tivemos aí também, pelo dia de hoje, e por muito mais dias que estejam a vir, a mim e a você ouvinte, a sua companhia é show de bola aqui conosco no programa Moda Boa, viu? E eu gostaria de convidar você, sua família, onde quer que você esteja, pedir licença para entrar no seu lar, no seu carro, na sua casa, no seu acampamento, onde quer que você esteja, meu amigo, minha amiga, vamos estar juntos na sintonia, agora então das 11 horas até 1 hora da tarde com muita moda boa, aquele bate-papo descontraído, sempre mandando um abraço, né, um alô. Temos bastante notícia aí por semana passada. Nós estava aqui, mas não estava, né? Mas enfim, estava bom demais aonde eu estava também. E quem passou por lá pôde ver que festança bonita que foi aí a festa em honra a São Cristóvão, meu amigo, minha amiga. Parabéns você, motorista, agricultor. Festa, olha, para ficar na saudade, viu? Ligando para cá no 35240137, você participa conosco, faça o seu pedido, dê o seu recado, que nós vamos estar aqui transmitindo para você aí o seu abraço. Manda aquela foto da churrasqueira ou daquela panela, o fogão a lenha aceso. Meu amigo, não tem problema. Seja o que for que você esteja fazendo e acompanhando o Moda Boa, já tamo junto, homem. Fala comigo, vivente. Ó, para hoje preparei uma seleção, eu vou dizer que foi um best-seller, aí, clássicos do sertanejo, sabe por quê? Vem aí, hoje, Milionário José Rico, vem Teodoro e Sampaio, vem Pedro Bento e Zé da Estrada, olha Lourenço e Lorival, tem João Paulo e Daniel, tem Gini Geno, tem Dudu e Dalvan, Chico Rei Paraná, meu amigo, Mato Grosso e Matias, César e Paulinho, Gilberto e Gilmar, e vamos fechar aí com uma do pedido aí do ouvinte amigo que está conosco no Moda Boa. Domingo passado não teve, então acumulou, vai ser dois sorteios hoje no Pix, né? É, manda sua mensagem de texto aqui, a dona Patrícia já tá por aqui, já tá com as folhas na mão, mande no telefone aqui da rádio 988084667. Vou repetir que esse é o da rádio, tu já agenda aí, 988084667. A dona Patrícia anota, vai participar do sorteio, hoje R$200, 100 e 100, dois sorteios de 100, a tábua personalizada da Madeireira Farias e pra galerinha, pra criançada, as figurinhas da Copa. Ainda tem uns envelopes aqui, tem aqueles amiguinhos que eu pedi hoje aí. Depois eu vou falar, eu fiz uma ligação hoje de manhã aí, foi até divertido. Pra quem já completou o álbum, parabéns. Pra quem não completou e tá à luta, vamos ajudar a terminar, pra que todo mundo, pra criançada, possa ter os álbuns completos. Nós vamos ajudando. Eu não comprei o álbum, não montei, mas já arrumei bastante figurinha aí e a galerinha gosta, né? E é legal demais. Meu amigo, nós vamos de moda hoje comigo aqui, o Miguelito, Miguelão. Miguelito, tudo na paz? O Miguelito que é da Lagoa da Serra, Miguel. Como é que tá lá na Lagoa? Tudo certo? Aquele ventinho, a brisa, né? Lá na praia também tava bonito hoje de manhã, bem movimentado, o pessoal correndo, já tocando aquelas redes pra praia. Eu não sei, eles ficam lá com aqueles caniços, nunca vejo um peixe, mas estão por ali. O negócio é distrair, meu amigo, distrair a mente, distrair, descansar. Leva a mulher, pega uma garrafa de chá, senta debaixo de uma sombra, um chimarrão, não sei, um café, qualquer coisa, te mexe, vamos se movimentando, meu amigo. Ó, Miguelito, solta essa pra mim, que essa é modão, é pedido. Quero mandar pros amigos, pros ouvintes que já começam com a gente das 11 e acompanha o programa até uma, porque aí pega começo, meio e fim, meu amigo. E ó, os modão que tem pra hoje no final eu quero ver. Miguelito, sorte essa primeira pra nós ver como é que fica o dia de hoje. É modão.

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O pessoal do Batista Automóveis, obrigado pela parceria, obrigado por estar conosco aí desde o início, então, né, do programa Moda Boa, apoiando aí também a cultura da boa música sertaneja no domingão, o domingo especial, eu sempre digo, o domingo da família. Meu amigo, que legal! Parabéns a você que está hoje com a sua família, parabéns a você que está preparando algo diferente, algo que nunca fez, meu amigo. É isso mesmo, inventando alguma moda por aí, fazendo, né, a diferença, tomando a atitude, né? De tá aí, né? Fazendo, dando o primeiro passo, fazendo a frente, né, meu amigo? Às vezes convidando alguém pra vir almoçar, ou saindo pra almoçar fora, ou dar uma volta. Tem aqueles que preferem dar uma pedalada de bicicleta. Ontem eu observava também muitas pessoas, né? Se exercitando aí com as bicicletas, fazendo caminhadas a pé, levando o seu pet pra um passeio. Que legal! Muito legal mesmo! É verdade, meu amigo! Passei lá pelo Morro dos Conventos, olha... que tava bonito ontem à tarde lá em cima, é no farol, né? Os decks ali bem prontos, bem arrumados também, tudo bem limpinho, bastante turista passeando pelas nossas praias ali, um grande movimento, a gente já notava ali pelo Morro dos Conventos. Tive a oportunidade de conhecer lá alguns amigos também, tinha lá o Churros, né? O pessoal que trabalha o fim de semana lá também, tem um caldinho de cana, milho verde, tava lá o Valmir alegrando a galerinha, a criançada com os bichinhos dele lá, o dinossauro, o jacaré, tinha cobra, rapaz do céu, que legal! E também, pessoal, pode estar sempre levando uma lembrancinha, né, aqui da nossa praia, do nosso litoral, que é bonito por demais. As belezas naturais que Araranguá, meu amigo, que Araranguá nos mostra, né, muitas vezes a gente tá aqui, eu olhava essa semana algumas fotos ali também, a gente participou do programa aqui na TV Sul Araranguá, né, comandado também pelo Elias Pavani. Quero mandar um abraço a toda a comissão da TV Sul, muito obrigado por nos receber e pelo convite também de ir lá falar um pouquinho do amor que a gente tem por Araranguá, né, que movimento bonito que está sendo feito na nossa cidade, onde a gente olha, né, nos quatro cantos da cidade aí também, muita coisa boa. Tu observa já com a abertura do Dino Park, né, movimentação, criançada, pessoas ali no o restaurante Dona Maria, no Bilizone, pro lado de cá, tu faz um lanchinho, senta, conversa, né? Chegando aqui na barranca, a chegada do trem, que já representa muita coisa legal, tem criança, pessoas de idade que às vezes nunca tiveram a oportunidade de estar pertinho, né? Olhando um trem, como é que é fabricado, toda aquela máquina, né? Pesada ali, enfim, olha, uma movimentação bonita, contemplando aí a natureza também, né? Tivemos aí um grandioso campeonato da pesca do robalo aí também no Rio Araranguá, movimentou pessoas de toda a região e outros estados também. Então a gente nota esse potencial turístico que Araranguá vem se desenvolvendo. Eu quero também parabenizar e agradecer a administração municipal de Araranguá, em nome do prefeito César, o vice Tano também, por o dinamismo, pela coragem, pela força, a garra e também a união, né, de todos os colaboradores também do meio público para fazer acontecer, né? A gente olha o jardim muito mais belo, com água limpinho, arrumado, organizado, né? Isso nos alegra. E olha, com essa, né, com essa movimentação já da quarta ponte que se fala, né, ali na Ilhas, onde também a balsa, claro que ela não vai sair de cena, ela só vai ser movida, porque eu acho que a balsa vai continuar em algum canto, mas tendo a ponte já também para que os usuários possam estar usando 24 horas, olha o trânsito, né, como já vai melhorando, a valorização por ali dos imóveis também, né, um portal de chegada aí também, um sonho, né, com uma corrente de muitas mãos, né, ao longo dos tempos, que vem saindo do papel e a gente sabe, né, as dificuldades que são. Então, parabéns a esses homens e mulheres aí que trabalham em prol da causa para todos, né? Que Deus continue sempre abençoando cada um, cada uma, dando força, coragem, dinamismo aí, proteção, para continuar fazendo por nós, né? Pela nossa gente. Que é esse amor que a gente tem aqui por Araranguá, né? Até digo assim, porque estive no programa, fiquei muito feliz lá com o convite, obrigado, né? A toda a equipe da TV Sul, repito aí. E os amigos que estavam ali conosco também falando,
contando, né, um pouquinho cada um de histórias. Eu sei que tem muitas pessoas aqui em Araranguá com histórias maravilhosas, né, e acredito que vão estar sendo convidadas aí também para estar fazendo parte e lá levar seus relatos de conhecimentos, histórias aligagas, histórias animadas, enfim, tá lá, né, participando desse programa que já marca aí a história da nossa gente, da nossa terra. É isso! Vamos de música então, Miguelito. Ô Miguelito, essa música é um pedido do seu Adão, um grande amigo meu, ouvinte, de vez em quando ele me manda umas modas boas ali, eu escuto, eu vou organizando, e essa moda já tinha sido pedida ontem, eu digo, não, ela vai ser a segunda moda, gostei da moda, já tinha escutado, né? Pra hoje é ela, Os Quatro Cantos da Casa, com Teodoro e Sampaio. Presta atenção nessa letra, Miguel, pra tu ver que modão.

É, meu amigo, minha amiga, Marconi Elaine Biff aí, o pessoal também que está conosco desde o começo, né, do programa Moda Boa. E também quero mandar um grande abraço a esse casal maravilhoso, ao Luiz Antônio, né, a família aí, né, do Biff Materiais de Construção. Amizade, parceria, amigo, irmão aí, a gente sempre se encontrando, né, nos momentos bons da nossa vida aí e... é, colecionando, né, boas histórias, né? Eu acho que a vida é mais ou menos esse segmento, né? E tivemos sim a grandiosa festa em honra a São Cristóvão, né, a 47ª edição na Paróquia Sagrada Família na Cidade Alta, onde, gente, foi uma semana sensacional, digo para vocês. Começamos na segunda-feira com já uma missa na propriedade rural. E depois as missas nas empresas até sexta-feira, sempre com a caravana, né? O pessoal ali conduzindo o padroeiro, né? O São Cristóvão também, né? E a chegada, né? As missas, as homilias que ali tivemos também. Gente do céu, que momento! Que importante na nossa vida, né? Essa devoção que a gente tem, né? A fé que a gente não pode perder também. E a participação com os demais amigos. A palavra, ela é sempre pronunciada de uma maneira respeitosa. E para quem tem bons ouvidos e escuta, meu amigo, faz todo um sentido na vida da gente. Digo para vocês de coração, e vocês sabem disso. É igual a música, né? A música, a moda boa, ela sempre te manda um recado, ela te manda um sinal aí. E tu vai seguindo por aí que tu não te perde, meu amigo. Enfim, daí então, no sábado à tarde tivemos a honra de fazer também, né, a procissão motorizada com os motoristas, caminhoneiros, né, de toda a nossa região. Quero parabenizá-los, dizer que foi uma emoção, foi sensacional mesmo, poder conduzir ali o trio elétrico, convidando as pessoas... né, para o fim de semana, para a Santa Missa logo após a procissão. Tivemos lá um momento logo após a missa também muito legal, que foi o Cantando a Vida com os Padres, né, um show que fica também marcado na história pra gente, porque é música boa, meu amigão, é uma participação que a gente tem ali, né, que fica muito legal isso aí. Eu acredito que quem foi gostou, né, quem foi e participou sabe a leveza que a gente fica. E aí foi no domingo de manhã também, a gente teve ali o passeio com os agricultores, com os homens do campo também, tá, ao qual vai aqui também os nossos parabéns a cada um, cada homem, cada mulher, né, que fazem parte do dia a dia, né, pondo o alimento em nossas mesas. Fica aqui sempre o nosso reconhecimento, obrigado, amigo homem do campo, obrigado a vocês, toda a sua família, por se dedicar, né, dedicar tanto aí no alimento, no nosso pão sagrado. Isso é muito importante, e eu dizia na procissão de domingo lá também, que pelo menos 3 vezes ao dia a gente precisa sim, né, do agricultor e do homem do campo. Qualquer um de nós vai precisar, porque você precisa de manhã do café, precisa do almoço e pelo menos a janta. Então, no mínimo 3 vezes ao dia aí, você precisa do homem do campo. Então, obrigado ao homem do campo, obrigado a quem participou também. Foi muito bonita a procissão com as máquinas agrícolas ali. Saiu da Copersuca, demos uma volta aqui na cidade, né? Quero parabenizá-los. A Santa Missa, também para os festeiros, agricultores e motoristas, foi uma missa sensacional. Padre Mateus, o nosso pároco, estava realmente muito equilibrado ali, muito tranquilo, fez uma homilia excelente. A gente pôde refletir sobre ela durante a semana e meses aí. Muito importante esse momento também da igreja. Eu gostaria de parabenizar também todas as pastorais, que são muitas as pastorais. Uma festa grandiosa como essa envolve muitas mãos, né? E a gente poder participar e contribuir com o que a gente sabe, soma muito naquele momento. Então, parabéns a cada um de você que deu a sua mão, que estendeu, que ajudou no que pôde também para que essa festa acontecesse. Foi um sucesso, foi bonito demais, uma união de amigos e irmãos aí. E a gente está aí pronto para as próximas, né? Já reabastecido também, né? Com fé e gratidão no coração. Em especial, quero agradecer a minha amiga Dona Erzi, lá da Pastoral da Saúde. Ô, Dona Erzi, ela que é a mãe lá dos Vieira, para quem não sabe, da Autoelétrica Vieira ali, ela faz parte da Pastoral da Saúde. Conversamos muitos assuntos ali na segunda-feira, depois da festa, sobre a festa, sobre o início da festa. São 47 anos da edição da festa, mas completa 50 anos esse ano a paróquia, né? Então, por ali na festa, a gente teve a oportunidade de estar encontrando muitos antigos ali, né? A dona Nelly lá com o seu Marino ali, a dona Emiliana, a madrinha Lu, o pessoal das pastorais estavam por ali, né? O seu Alveri, né? O seu Alveri Aguiar de Sá, um grande amigo da gente, sempre conduzindo a imagem com muita tranquilidade.

tranquilidade, com muita sabedoria, o Elcio Scaini, ali o seu Neuri, né, que é pai dos guris da Cidade Alta, também participa desde a primeira festa, inclusive trouxe um chaveirinho da primeira festa, aquele chaveirinho que às vezes as pessoas não dão valor nenhum, porque é um chaveiro, né? Ele trouxe, rapaz, um chaveiro e me apresentou novinho. Aí o gaiteiro que trabalha lá no Grêmio, o gremista, esqueci o nome dele, padre, estava lá com nós essa semana, tocou uma gaita lá. Para aí, Pinto, que eu também tenho um chaveiro desse. Mas não é possível, homem, tu é mais novo que ele um monte. Ele disse, não, mas eu tenho. Daqui a pouco saiu esse rapaz, ali deu umas 2 horas, apareceu ele de volta. Olha aqui, eu te falei que eu tinha. E tinha mesmo, rapaz, não é que tinha um chaveiro igual, tava mais judiadinho assim, mas tinha. Eu digo, tá valendo, meu amigo. Ele que também participa, eu me esqueci o nome dele, mas alguém vai me lembrar aí. Participa dos grupos de canto aí também, canta muito lá com o Edio. É de Silveira também lá, eles fazem os ministérios de canto, né? E gaiteiro de montão. E onde tem gaita, meu amigo? Onde tem gaita, paremos, como diz o outro. Paremos o carro, desliguemos e fiquemos, né? Porque a gaita, então, ela nos emotiva, né? E então foi uma festa muito legal. A gente teve por ali também o leilão, né? O leilão dos bichos, dos animais, que também foi muito legal também. A gente conseguiu arrecadar um bom valor ali para a igreja também, através do leilão. Eu quero agradecer demais ali o Rinaldo, né? O meu laçador profissional, que eu digo, o Moisés, né? O Moisés o Coco aí, esse além de parceiro também faz uma folia. O Maico, né? Que é parceirão, tava ali conosco. O Batista, o Fernando de Jesus, grande abraço, Fernando de Jesus lá do Lagoão. Pá, pensa num cara que no momento que eu pensei em desistir de fazer o barraco, olhei pro céu e disse, meu Deus, e agora? Vamos embora, o que fizemos? Morto Serra pifou, já não tinha prego, faltava madeira, cala. Eu digo, barbaridade. Aí me lembrei do homem, liguei pra ele, pois não deu 5 minutos, o homem apareceu e resolvemos em 2 horas. Agora, graças a Deus, então é onde eu digo que Deus transforma, né? Nossas vidas vai transformando e vai fazendo acontecer, né? E ali à tarde pegou o leilão. Quero agradecer ao Raulino, o doutor Raulino aí de Araranguá também, e o deputado Thiago, que passaram por ali, né? Estavam muito emotivados naquele dia ali também com as compras, interagindo com as pessoas, numa humildade, numa simplicidade, numa alegria que a gente só encontra aqui em Araranguá, aqui com os amigos da gente, irmãos da gente. E esse é o amor que a gente tem pela nossa terra, e esse é o amor que a gente tem pela nossa gente, a alegria, a tranquilidade, a felicidade de poder estar participando, né, de uma maneira pura, né, com alegria no coração. Então isso nos emotiva aí, fiquei muito contente, obrigado a eles também e aos demais, né, as demais pessoas que estavam todas por lá, eram muitos os amigos da gente, né? E aí, se a gente, vamos citando aqui, vamos lembrando, né? Teve muito momento legal, muito momento de alegria ali também, mas enfim, festa que marca aí a 47ª edição, então, da festa de São Cristóvão. Vamos pedir uma música, eu quero mandar essa música aí pro pessoal. Meu amigo Ronaldinho dos Assados do Bio já mandou um áudio aqui, tá dizendo que vai almoçar lá na casa do Severino com a dona Valquíria, lá no sítio, né? E já tá indo preparado aí com a dona Rosângela. Obrigado, Ronaldinho, pela amizade, pela pessoa que tu é também, já me mandou um áudio que eu já ri um pouco aqui, que se eu botar no ar as pessoas não entendem, mas é coisa de momento que a gente vive, dá boas risadas, né? Mas daqui a pouco eu boto. E quero também agradecer o pessoal do Caveirazinho, a gente teve ali essa semana também num convite, né? Da festa em honra Santo Antônio, uma confraternização entre festeiros e noveneiros também, muita gente legal ali, em nome do Alemão e da Norma, eu quero cumprimentar toda ali a comitiva do Caveirazinho, me sinto em casa por ali, até porque o Douglas e a Cassiana já vem se preparando também, né, para o casamento. Se a gente puder ir convidando aí, a gente vai fazer uma grande festa, com certeza, para os amigos também aí, e pro pessoal que acompanha, não tem problema não. Quero também, Ronaldinho, mandar essa música para um amigo que tu me apresentou, Ronaldinho, lá no Caveirazinho, ele que fazia dupla antigamente, lá nas antigas, o seu Pedro, né? Fazia dupla com Pedrinho e Pedrinha, me falou que é fã do Moda Boa, que escuta o programa lá, e me pediu a música naquele dia, me falou, me cantou um pedacinho na porta do carro, eu não pude botar. Agora o Ronaldinho ligou, me lembrei dele, liguei a música, o Miguelito já me sinalizou que achou a música, nós vamos botar pra rodar, né, e quero mandar pra ele lá, Pedrinho e Pedrinho, que foi uma dupla que marcou a história em Araranguá, lá atrás, nas antigas, então tá aí. E lá pro sogro do Andrinho, né, o Homem do Leite, lá também, que também, né? No dia da festa foi lá pra me conhecer, disse que escuta o programa. Então é isso, gente, o rádio vai nos alegrando, vai nos emotivando, pessoas que a gente vai fazendo amizades pelo rádio, vai conhecendo depois ao vivo, e fica bom demais. O nome da música é Seresteiro da Lua, é isso, Miguelito? Tu achou ela, Miguelito, no padrão? Então solta que eu quero ver, Miguelito.

0: 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Obrigado por estar conosco também no Moda Boa, desde o início do programa aí também, a gente agradece de coração o Omar, a Marli também, toda a família Saldanha, por estar com a gente aí também, fazendo parte dos nossos domingos aqui no Moda Boa, né? E a gente sempre fica feliz aí, em contar com os amigos, com os parceiros. O pessoal que tá ligando, muito obrigado, tem bastante mensagem aqui, já tem duas folhas, rapaz do céu, e já é 11 e pouca, né, Miguelito? Mas vamos levando. E aí, gente, tá legal demais, porque hoje, na verdade, né, Miguel, os jogos estão se acabando. Ontem eu vi aquele jogo, rapaz, que peleia, homem de Deus. Olha, quando ele tava ali 4-0, 3-0, eu digo, como é que é? Eu tava ali, eu digo, para ali, rapaz, e foi um, e foi dois, e foi três, eu digo, ó, nem tudo tá perdido, não podemos baixar a cabeça e nem desanimar, porque enquanto a bola estiver no campo e o relógio estiver rodando, há esperança. E os homens correram e correram, mas perderam o gol também. Daqui a pouco já embrabei também, já não quis. Já fiquei bravo com aquela França também. Começaram a perder muito gol, né, Miguel? Ah, daí também já ficou de granada aquilo dali. Mas enfim, né? A gente não deve perder a esperança, não. E eles pelearam bonito, foi um jogo bonito, né? E eu vou fazer o seguinte: eu já tô com meu palpite aqui. Dona Patrícia já botou o palpite dela aqui. Quem tá conosco na sintonia que queira mandar o palpite aí? Argentina ou Espanha, Miguelito? Quanto pra quem? Vamos ver. Miguelito, me faz um sinal, me fala.
1: 2-1.
0: Pra quem, homem? 2-1 pra Espanha. O mesmo palpite mesmo, Miguelito. Gente do céu, gurizada, tem figurinha. Hoje de manhã liguei lá pro Angelim. De abraço pro Angelim, pra Dona Terezinha também lá. E falei com os netos dele, que ele tem uma porção de neto. E ali, Falbo e figurinha, tu já viu. É aquela anarquia de rapaz, então tudo completo os álbuns? Tem, só falta dois, o do Guto e não sei de quem mais ali. Eu digo, tá, então é o seguinte: as figurinhas que estão sobrando, que vocês já não vão usar mais, passa pra mim, pra me dar pras crianças que não tem ainda o álbum completo, que vão estar no Moda Boa, pra quem tá no Moda Boa. E daí nós fizemos algum intercâmbio aí. Daí diz um, não, mas daí, Pinto, se nós te der 50 figurinhas, tu tem que dar 10 blocos pra mim fechado. Digo, ué, mas daí como é que é? Mas tu já não tem mais o bloco fechado, homem? O que que eu? Aí caiu, o teu álbum não tá pronto? Não tá, mas daí, coisa. Daí diz um, não. Não é assim também, entre eles. Aí foi divertido, obrigado a Angelinha, aquela criançada. A galerinha que acompanha aí também o Moda Boa, já vem nos traços da família, né? Escutando uma boa moda aí também, participando com a gente, interagindo, e é legal, porque a gente chega nos lugares, eles são tudo pequenininho, chega perto da gente, cumprimenta, aperta a mão e tal. Eu acho isso muito importante aí também, né? Então, legal, gente, essa é a essência da vida, né? É o que a gente aí consegue deixar e também levar, né? Algum ensinamento, ensinar alguma coisa aí também, né? E viver nesse mundo aí, meu Deus, né? Nesse mundão aí. Ó, hoje tem um almoço mais que especial ali na comunidade da Sapiranga. Anota aí, meu amigo, é 11h30, ó. Ah, hoje não vou fazer almoço porque tô reinando, ou porque foi ontem encher os cornos em algum lugar ali, bebeu alguma coisa, também não se sabe também, né? Porque, também não tem problema, eu também... É aquele jeito, né? Quem foi, foi, quem não foi, não tem problema, quem fez também, cada um na sua e vamos pra frente. Mas, enfim, não tá bem pronto, não quer fazer comida, né, ô Miguelito? Não quer saber de ligar a panela, tá meio enjoado e coisa. Vai dar uma volta, pega a mulher ali, a companhia, a namorada, não sei, lá na Sapiranga. Agora já tá acabando a missa, porque também se tu já vai escutando eu agora, a missa também não adianta mais falar, mas vai pra lá. Vai pra lá, tem um almoço especial, vai ter um leilão bacana, eu acho que o Ellison tá conduzindo lá hoje, né? O desfile também, o Ellison Dallagnol, amigo da gente aí também, né? E depois tem um leilão, não é tanto bicho, mas tem um leilãozinho lá também. Eu acho que a nossa turma do leilão já foi pra lá, nossas equipes aí. E, ó, eu sei dizer pra vocês que depois do leilão também tem uma tarde dançante muito bacana com o Matuza. Então, pra quem é fã do Matuza, quer relembrar aqueles anos 80 e 90 lá, ó, vai estar lá hoje à tarde fazendo. E vou emendar pro Matuza e vou fazer um convite também, porque o meu amigo Edmilson, lá da Ararastur. Atenção, Edmilson, bom dia, meu amigo. No dia 15 do outro, então, dia 15 de agosto, né? Um jantar dançante aí dos anos 80, lá no Parque das Águas, na Guarita. É bem fácil de achar ali, as margens da 101, né? E também vai ter um bailão com Matuza, entendeu? Então, um jantar dançante, né? Faz aquela festa nos 80 e 90, que é o tempo legal aí também. E aí acompanha lá, né? A banda Matuza, e tenho certeza que muitos amigos tu vai estar reencontrando lá também, relembrando, né? E com isso já vai treinando o passinho. Batista, que é meio dançador de passinho, né? Vai treinando a aquele passinho ali pra chegar lá e também fazer bonito, né? Fazer pelo menos dançar uma música pra não ir pra lá em vão, né, meu amigo? Vai lá fazer um show lá, não quer dizer. Ah, porque não dança bem? Não tem problema. Ah, porque não canta bem? Também não tem problema. O importante é tu tá alegre, tu tá feliz, tu tá participando, meu amigo. Ninguém é perfeito, entendeu? E se tu fosse profissional da dança, tu ia estar lá no Faustão, naquela dança do famoso. Então vai pra lá, vai brincar, vai extravasar, não dá bola pros outros. Faz a tua caminhada que vai dar tudo certinho. Ó, essa música, o Miguelito também veio aqui procurar, porque ela tem, ó, essa música, o nome é O Matuto, mas tem a música Só Matuto também, né? Por isso que tu tava em dúvida, né, Miguelito? Essa é O Matuto com Lourenço e Lourival.

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1: 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Obrigado, pessoal também da Dimasa, por estarem conosco desde o começo do programa Moda Boa, meu amigo. Já está quase completando 2 anos, né? E a gente tá aí levando alegria, interagindo com o pessoal também e trazendo, né, os clássicos aí do sertanejo pro nosso domingo ficar totalmente diferente. Vamos lá! Já convidei o pessoal pra... Mandou uma...
2: Mano, mulher não tá reinando, eu também não, e temos ainda a moça lá na Sapiranga.

né? Agora, que coisa boa. É isso mesmo, meu amigo. Vamos dar trabalho, vamos dar trabalho. Eita, a Patrícia só vai me largando folha aqui. Já tá com duas folhas aqui, tanta gente, meu Deus do céu. E os meus que estão ali também me mandando mensagem. Ô... mandar um abraço muito especial lá pra minha cidade, o Balneário Arroio do Silva, tá? Porque ontem de manhã fiz uma caminhada na calçada e dei uma chegadinha lá na Dona Linda do Pão. A Dona Linda do Pão, pra quem não conhece, é uma senhora, mãe do João, mãe do Frank, lá mãe da Grazi, avó do James, enfim. A Dona Linda tem uma linda história em Balneário Arroio do Silva. Acredito que muitos amigos da gente já conhecem ela, né? Ela faz um pão incrível. Comparável, vou dizer assim, a Patrícia também é fazedeira de bolo, é assim que se fala? Fazedeira? Não. Fazedeira, a mãe da Patrícia, a minha mãe também fazia aqueles bolinhos de chuva, tudo bem, todo mundo, cada um tem o seu dom, o seu talento, mas a Dona Linda consegue manter aquele sabor lá de trás dos bolos dela, é isso mesmo, e ela me falava ontem dos produtos, da qualidade dos produtos, que os produtos vêm perdendo um pouco a qualidade, que o trigo já não é mais o mesmo e tal, mas mesmo assim, ela aumentando as doses para manter o bolinho sempre no jeito, né? Então, assim, Dona Linda, não sei se ela vai estar me ouvindo, mas enfim, parabéns para a senhora pela sua força. Pode ter certeza que em muitos momentos também me espelhei na senhora, vendo a senhora cedo, tá saindo com aquele seu carrinho, vendendo pão pelas ruas do Arroio. Tô falando história de 30 anos, meu amigo. 30 anos atrás, não é agora, ela tá lá. Mas eu já tô falando desde quando eu conheci ela, né? E chuva e sol, né, atendendo os turistas ali, os veranistas, os nossos próprios munícipes do Arroio. Então, para a senhora Dona Linda, eu tiro o meu chapéu. Olha, de coração, vida longa, muita saúde para a senhora também. E que a gente possa estar, né, por muito tempo ainda se encontrando e conversando um pouquinho. Às vezes a gente é vizinho e demora toda uma eternidade, um tempo para conversar, todo mundo correndo, trabalhando, né? Passemos lá hoje de manhã também, conversamos um pouquinho com a Dona Anice e também o seu Neuri, o seu Mussi, meu extremante ali, onde a gente tem o centro de eventos ali também, amigos da gente de longa data, né? Estão ali, vizinhos, bons vizinhos que a gente tem, e eu sempre digo, né? O nosso parente mais próximo é o vizinho, né? Então a gente tem sim, que se dar bem com os vizinhos, com os amigos aí, não adianta, a gente não leva nada, o orgulho, a briga, a confusão, isso aí nada vai resolver. Então, tendo boas amizades, boas intenções, aí a vida fica mais leve, tudo acontece, tudo funciona, meu amigo e minha amiga. Ó, já tem bastante palpite aqui, Dona Patrícia, tem bastante palpite aqui. Eu quero ver se o Juscelão, meu chofé, tá ligado na sintonia, quero ver qual é o palpite dele.

junto da gente, né? É, o Juscelã tá conosco aí também, tá conduzindo aí a caçamba, né? É o homem do chapéu virado, nosso chofé aí. E também ele também, né? Tava falando essa semana dos assuntos, acontecimentos. A gente tá sempre a par aí dos negócios. Não podemos baixar a cabeça, temos que trabalhar, porque não adianta. Quando chove, demos outro jeito e vamos em frente, né? A dona Ziza, que é a sogra dele também. Ah, o cantor, né? O Ademir, que é o cunhado dele também. É, família da gente, amigos da gente aí também, que a gente vai conhecendo, né, no longo da vida aí, e vai fazendo boas amizades. Pra Santa Rosa do Sul, onde eu estive visitando essa semana lá o gabinete do prefeito Almides, quero mandar um abraço pro Edinho também, o Edinho Borba. Agora que a Franciele também tá tocando gaita, a Franciele Borba tá tocando gaita, já tá fazendo dupla com o Edinho, em breve aí vamos ter um show, alguma coisa aí no modo. Outro aí também, com certeza, né? É isso aí, boa. É... fazendo umas marcas, né? E que bom você que toca o instrumento, pra gente não perder, né, essa cultura da música ao vivo, da música sertaneja. Vamos em frente, porque a gente poder fazer pra somar aqui no Moda Boa, de vez em quando oportunizando, trazendo ou fazendo as gravações aí, que é um projeto que a gente tem aqui com a direção da rádio, em nome do Flávio Roberto, toda a equipe Rádio Araranguá, o Ricardo, essa semana também estive por aqui, a gente renovando os contratos aqui também, pensando em projetos pro futuro aí, pra o Moda Boa itinerante, tá também lá na sua festa, na sua região, né, lá na sua festa de comunidade, enfim, trazendo os talentos locais aí também, né? E fazendo aí as transmissões, que é legal demais. Ó, meu amigo, amigo meu aí também, quero mandar pro Negão lá da Madeireira Dário, pro Dirceu, pro Jailson lá também, pro Teno, toda a família, né? A Luziana ali também, a mãe dela, a dona Salete, né? E o D, enfim, a família ali que estava conosco em peso também na festa de São Cristóvão aí também, são ouvintes aí do Moda Boa, já sinalizou que tá na sintonia aí, e vai um abraço, e vai esse modão aí, que o nome é Jeito Caipira, né? De Gino e Gênio, olha aí que moda diferenciada, toca ela pra nós.

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1: 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Seu santo tava conosco lá também no leilão. Rapaz, não é que o pato era violento mesmo. Aí deu tudo certo lá, quem leiloou, quem levou foi a Carla e o Thiago. Levaram esses patos lá pra cidade lá pra perto de Laguna, Pescaria Braba. Não sei como é que foi, parece que na hora de soltar deu uma confusão grande lá também. Comprou quatro, comprou os dois de seu santo e outros dois. Agora vamos ver, geralmente os patos querem voltar pra casa, né? Aquele outro ano, o seu Brambila de bobeira lá, o bicho saiu voando. Agora vamos ver como é que fica, né? Mas tava legal demais, viu, o leilão de São Cristóvão ali também, muitos bichinhos por ali. Passaram, né? Falava ali do Dr. Raulino, ele comprou ali alguns bichinhos também. Tem o projeto Leãozinho, né? Que é um projeto que eles estão fazendo na cidade aí também para ajudar quem precisa aí também. E é legal, né? Essas ações, essas movimentações aí, quando as pessoas incorporam, fazem a frente para que tudo aconteça e que tudo também funcione. Grande abraço também. Vai lá pro meu amigo Nandinho. Na verdade, sexta-feira, e eu cheguei lá para fazer um serviço do nosso, daí eu olhei aquele serviço de madeira muito bem feito, me chamou a atenção, fui lá dar uma assuntada, ver quem fez, tava a rapaziada ali comemorando que era sexta-feira, já tinha passado das quatro, já podia tomar aquela azul, né, aquela Antártica bem gelada, né, rapaziada, tava ali, os pedreiros, os serventes, eu cheguei junto, conversei um pouco, um já me conheceu no meio, digo, opa, e ali fomos, e aí conheci o Nandinho, e fui saber, conversando com o Nandinho, que ele era afilhado do meu avô José Augusto, lá da Sanga da Toca, da minha avó santa, né? E aí, conversando e tal, ele foi lá na caixa de ferramenta, puxou um esquadro, ele disse, ó, esse esquadro era do vô, do teu vô, que é meu padrinho, que eu guardo com muito zelo e uso e trabalho, e cada vez que eu pego me lembro, e eu digo, barbaridade, me passou um filme na cabeça ali, porque tu vê o que que é as coisas, né? Uma ferramenta, né? Pra muitos não tem valor nenhum, pra ele, é tudo, ele disse. Então, ele disse que não tem preço, né? Que é uma ferramenta que ele usa e tal. Fiquei um pouco emocionado, porque o meu avô era muito caprichoso, tinha muitas ferramentas também, quem conheceu sabe, né? E aí daí fui falar, não, meu outro avô também, que é lá de lá também, que é o Antônio Pedro, a avó Rosa, diz ele, não. Ah, o Antônio Pedro era meu tio. Aí foi mais meia hora de conversa. Então só ali nós fiquemos quase duas horas conversando. E que bom, né? Vai se entendendo e já vai achando os primos e ali. Mas enfim, foi uma satisfação, Nandinho. Com certeza, carpinteiro de mão cheia. Tem os dotes lá do meu vô, né? Os aprendizados. E por isso eu vi então a diferença na obra dele. O capricho aí fica a ressalva aí. Obrigado, meu amigo. Vamos lá. Já que nós temos na Sanga da Toca, não poderia deixar de mandar um abraço pro tio Chico. Ah, o Chico. Que também tem também o Matos Pneus, que é nosso colaborador, tá ali. Essa semana passei por lá pra ver como é que tava ali a movimentação. Ele tá contente, tá trabalhando, tem um lanchinho lá, faz na hora lá e tal. Tem um pastelzinho, lá tem também um sanduíche, tem um suquinho, as coisinhas lá pra entreter. O tio Chico, caminhoneiro por uma vida inteira, né? E sempre na estrada, e no fim foi ficar ali na beira da estrada, revendo alguns amigos que chegam lá para Barro Chuanque também, que é o ponto do caminhoneiro, né? Então, eu dei os parabéns pra ele, tio Chico tá certo, tio já viveu, já trabalhou, já fez o que tinha que fazer na estrada, tá aí vivo, forte, um bom motorista, é um exemplo aí também pra muitos, né? Um homem que batalhou, criou a família, sem álcool, sem droga, sem problema algum, né? Mostrou que ser caminhoneiro não precisa andar doido, né? Meu amigo, basta ter atenção, vontade, né? E realiza, né? Então, um grande abraço, parei lá, tomamos um café, já chegou o Matos também, conversamos um pouco ali também, e assim é a nossa vida, gente, é o nosso dia a dia, é esse movimento. Ô Miguelito, como é que tá as apostas, Patrícia? Eu já tenho aqui bastante áudio aqui, ó, a Jaqueline mandou uma mensagem aqui, ó, tem bastante mensagem, mas eu tava olhando aqui, ó, Jaqueline, tem uma coisa aqui que não tá bem fechando aqui. Tu botou aqui pra mim, bacana, bom dia, Everton, quero participar do Senzão, o meu palpite é 3-1 do jogo, quero oferecer todos os ouvintes, beijo pra Patrícia e pra Maria Luísa, e um abraço pra você. Mas é 3-1 pra quem, Jaqueline? Pra quem que é 3x1, meu Deus do céu, pra me deixar louco?

neta, era filho do falecido xerife também, a entrada principal do Balneário Rui do Silva, né? Também tem uma história, o xerifão sempre cantava, a Jaqueline, o Sidney, o Silvanil, toda a família ali que a gente gosta também e admira. O Silvanildo passou lá pra ver o castelo, né? É, o Silvanildo, né? O castelo hoje tá conosco lá também. A gente fez uma negociação há uns 15 anos atrás aí também. Hoje onde é o Sender Eventos, ao lado ali, a gente tem aquela área ali, né? Graças ali também a eles a gente conseguiu adquirir. Hoje tá lá e a gente sempre se deu bem, bons amigos, um bom negócio que a gente realizou, né? Isso também faz parte aí da nossa vida, da nossa história. Ô Jaqueline, então tu só manda... aqui nos 50, mulher. De quem ali? Da Argentina? Argentina, os companheiros. Acá em Estados Unidos, de América, para realizar o que Dios yo voy a llevar el palpite para acá, León Diego Maradona, agora nós estamos conosco, nosso meio, não? Solta lá para a novela. E o espanhol, como é que fala? pode soltar, Miguelito. Que é isso, meu Deus? Ai, ai, ai. Esse é da Argentina? E eu sei cantar todinho, eu tenho conhecimento. É triste, hein? É assim mesmo? Não dá pra adiantar um pouco? Ah, então vai pra dar Espanha, que se for melhor eu vou torcer pra Espanha. Já não tem mais nada. Hã? Ah, esse é da Espanha? Argentina ou Espanha? Argentina?

0: bom, tá bom. Bota o outro agora. Esse aí já foi muito forte. O que que tem mais? Agora é da Espanha, então? Ó, tem bastante palpite aqui. Daqui a pouco o meu primo Clóvis já mandou, o Rinaldo mandou, o Miguelito que já fez a aposta dele. Tá bonito aqui. Que... Tu também tem o teu, Patrícia?
1: 3-2 pra mim.
0: 3-2. Qual é o da... Bota da Espanha agora, velho. Então, vamos lá, rapidinho, vamos ver. Só um pouquinho, né?

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Uma janta, um bolo, uma bola. Ah, aquele galo que eu comprei no leilão, né? O galo nervoso aquele, que era lá do Saldanha. Ô Miguelito, vamos encerrar com esses hinos aí que ficou muito desgranado isso dali, ficou muito triste, né? Esses hinos não tem hino mais bonito que o nosso da seleção brasileira, eu acho, né? O do Brasil é show de bola, mas tá bom, vamos pras apostas, vamos ver quem acerta, brincadeira sadia, mas moda boa também tem que ter. Vou pedir uma moda então, pra depois nós já começar a ver aqui os palpites, quem tá ligando conosco. Essa vem pra nós relembrar o tempo do João Paulo e Daniel, pra quem lembra dessa grandiosa dupla que teve, né? Tivemos a perca do João Paulo e Daniel, continua no sucesso, mas ó, o nome da música é Raízes e o Miguelito já achou e vai soltar agora pra nós, né, Miguelito? Larga, essa é de certeza que é boa.

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Abraço ao Zé do Óleo, toda a equipe por lá, meu amigo, minha amiga, falando em Maracajá, quero mandar um abraço pro meu compadre, o Carvão, que agora é morador de Maracajá, minha comadre Ivana, a minha afilhada, a Sara. Cadê? Ela fica upado, né? E estavam conosco também na procissão de São Cristóvão. Ela é muito feliz dentro do caminhão, porque o caminhoneiro é isso, né, gente? O caminhoneiro é família, é alegria, é a criançada dentro da gabine. Passou ali o Luciano com a gabina cheia, era tudo os sobrinhos, os filhos ali. É, foi uma alegria, a gente, né, nota o sorriso de cada criança ali também, né? Que legal, né? Tava a pequena Laurinha, tava o Ângelo ali também, tava o Pedro, tava o Augusto. É, tava ali a criançada se divertindo. Tava também muitas famílias, né, nos caminhões ali, que a gente pôde acompanhar ali, e isso é legal demais, meu amigo. Vamos em frente então, dona Patrícia, começar a ler essas folhas então. Ai, barida. Terezinha lá aí do seu Angelim, ele é neto, né? Ai, é neto, é, meu Deus, eu tô trocando as bolas, mas vamos embora, né? E os palpites tá bonito, hein, Patrícia? Tá bastante gente tá opinando aqui, opinando aí. Vamos ver quem vai levar domingo que vem. Vou trazer um presente especial bonito de coração, tá? Hoje vai ser dois sorteios, liga pra cá, manda mensagem ali no telefone 98808-4667. Qualquer mensagem, manda aí, você tá ouvindo moda boa, só tem que ficar escutando até o final, porque uns pedem música depois que eu não botei, daí eu botei e depois me cobra lá, tu não botou. Mas eu botei, às vezes não botei, hoje botei. É que, claro, é difícil escutar duas horas a fio também, tem outras coisas pra fazer, eu sei como é que é. Mas também não pode me apertar muito. E é igual no final, daí eu sorteio, daqui a pouco liga. Mas quem ganhou, quem não ganhou? Então não tava escutando. Domingo passado não tava aqui, tinha gente mandando mensagem. Eu digo, mas como é que tá acontecendo? Era 11h30, uma mensagem, eu digo, ué, será que ele tá escutando esse modo amor de verdade certinho? Mas tá valendo também. O importante é nós estar junto aí na lembrança e na sintonia, ó. Agora eu já vou dando o número da pessoa que tá aqui, né? E depois no sorteio ali automático, já vamos ver quem ganha. O número 1 tá aí, José Luiz Fonseca Pereira, da Uruçanguinha, tá conosco no Moda Boa, concorre ao prêmio. O número 2, bom dia Everton, um abençoado domingo para todos nós, um abração, gostaria de ouvir a música Lua de Prata, o seu Pedro Montovani do Pai Querer botou aqui que é 3-2 para Espanha, tá no meu time o seu Pedro. Eu não botei esse resultado todo, seu Pedro, mas eu botei 2-1, seu Pedro. Aí tá bom, seu Pedro 3-2, já tá ali. O Ronaldinho e a Rosângela estão conosco, já mandei um abraço. As galinhas também, tem pato, porco, peru, a bicharada é ganso, lá tem coisa, meu amigo. Pro leilão do ano que vem eu passo por lá. A dona Alceli Garcia da

Eu também não posso esquecer aqui, né? O número 5 vai pro seu João Nicanor Garcia. O número 6, Jonathan Garcia, conosco na sintonia. O número 7, a Lidiane Matias de Lima. O número 8, Vitor. Ah, o Vitor tem a figurinha. Então o Vitor tem idade de criança, né? Nosso ouvinte mirim aí, que legal, Vitão. É, bom dia, quero... Ponte, ô Dona Marta, pela Lagoa da Serra, hein? Vizinha do Miguelito lá. Número 10, bom dia, Pita e Patrícia, quero participar do sorteio, a Dona Shirley de Souza, da Santa Bárbara. Dona Shirley, manda um abraço aí pra toda Santa Bárbara, Mato Alto, tenho muitos amigos por aí, muitos mesmo, né? Inclusive os filhos da senhora aí que eu conheço. E a gente aí se criou, tem boas lembranças do bairro Santa Bárbara, falou em Santa Bárbara, eu sempre lembro do seu Toninho, ô, seu Toninho, a Dona Maria lá, pô, gente nossa, ali é sangue bom, né? É, tá bom, Dona Shirley. Número 11, vai aqui, ó, bom dia, quero participar do sorteio do Pix, é, eu, se, é o que, pode ser aqui, meu Deus, eu, como é o nome, eu, Emília, o que é isso ali? Ercília. Ercília, que nome legal, Ercília Almeida, quero ouvir Encanto e Magia com Chico Rei Paraná, ó, Dona Eu, Ercília, gostei do seu pedido, já vi que a senhora tem bom gosto, Chico Rei Paraná é moda boa e o resultado que ela botou aqui também é 2-1 pra Argentina, né? Então é 2-1 pra Argentina, o número dela é o 11, vamos ver se leva hoje, né, Dona Ercília? Vai ganhar o 100 Pix, também vai concorrer aqui. Que, ó, o número 12, quero ganhar o Pix, peço a música da novela das 9, do Val e Davi. Novela das 9. Edson Rossani, esse é o Edson Rossani, você me apronta a novela das 9, homem, pois eu nem novela, olha, agora eu vou saber que moda é essa, mas vou te mandar uma boa agora, ó. Vou te mandar uma, não é do Val e Davi, mas é do... E a pedido também, vai lá pro

0: 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Já nasceu trabalhando no meio, então conhece muito ali. Um abraço ali pro Luciano, pro Juliano também, obrigado. Tiveram também conosco ali na festa de São Cristóvão, participando também com alguns brindes pra gente sortear ali para os caminhoneiros, também para os homens do campo. Show de bola a participação, rapaziada nova aí, que vem mostrando uma diferença no mercado pesado aí também e prestando um serviço de qualidade. Isso é importante para nós, para nossa região, para os amigos do trecho, que não pode ficar de a pé, né, meu amigo? Deu probleminha, já tem que ir direto no problema e resolver. Não adianta ficar ganhando tempo, né? Passa uma semana, não olha, não. O negócio é resolver e ir para frente. E o rapaz ali são assim, são para frente, meu amigo, e assim vamos indo, né? Quero mandar um abraço pro meu amigo Adão Pincel, lá da Sanga da Toca também, pro Tuca Maia, o seu Marino, o Batista, a Lu, pessoal aí que se dedicou pra dar um bichinho pra nós lá no leilão, né? Pro leilão de São Cristóvão, com muito carinho, mandando escolher o melhor bichinho que tinha, o mais bonito, né? Separando, dando com gosto, assim, pro leilão de São Cristóvão, e é muito legal, né? E então a gente fica feliz. Quero mandar lá um abraço pra Dona Maria, Patrícia. Dona Maria do Peru, sabe o que aconteceu? A Dona agora me lembrei, né? A Dona Maria, cheguei lá, ela disse, ô Pita, esse peru não vai dar mais aqui no meu pátio, não quero mais. Eu digo, ué, e faltava 2 dias pro leilão, o que que houve, Dona Maria? Não, eu solto esse peru na grama, comprei pra comer esse bicho no Natal, tava magro, tive que tratar, tá aí já faz 6 meses, agora não me deu mais coragem de matar o bicho, que eu me acostumei, agora eu quero. Eu digo, não, vamos levar pro leilão do São Cristóvão, Dona Maria, esse bicho vai ser um sucesso, bicho bonito, pé grande, já cantando. Dela assim, não, mas não é por isso, eu vou te dizer, porque eu fui lá no mercado, cheguei lá, os guri passam aqui na frente da minha casa, e daí cheguei lá, eles olharam pra mim e disseram, oh, olha ali, ó, não é a mulher do peru? Eu disse, o quê? Eu não sou mulher de peru, eu não tenho peru, o peru é da perua, eu sou a Dona Maria e tal e coisa, mas ela se invocou na hora, meu amigo, é a colocação das palavras. Aí eu digo, olha aí, um falou uma coisa, outro entendeu, o outro já deu aquela confusão, né, Dona Maria? Como assim, mulher do peru? Né, não tem, né, Dona Maria? É bem assim, Dona Maria. Obrigado, Dona Maria, o peru foi um sucesso lá no leilão, né? A gente conseguiu fazer um bom valor nele. Lá o seu Marino também, o pai da Mana, né? Sogro do Maneca, lá da Macolã. O pessoal ali que tá sempre conosco aí na interação, né? Quero mandar um abraço também ali pro pessoal lá da Baiuca, Patrícia, que a gente teve essa semana lá também, o Negão e a Madalena. A Madalena, que é mãe do jogador Aloysio, o Negão também, que é um grande amigo da gente, participa efetivamente dos assuntos aí, dos movimentos da igreja, né? Tá lá na Sapiranga. Ontem ele já tava me mandando um áudio ali também. O pessoal, tá bonita a festa lá, né? Então, a vida é assim, é feita de amizade, de momentos, e a gente fica feliz, né? Quero mandar um abraço pro seu Wanda, lá da Meta também, o pai do Sival, da SS e Bebidas, né? Lá, o seu Wanda, que é um amigo que eu tenho de muito tempo, né? Que a gente conhece. Então, Sivaldo, aquele abraço, arrematou lá a ovelha no meio do Osmar, lá da Tratovel, a ovelha preta, coisa grande. E aquela ovelha engraçada, é o terceiro leilão do São Cristóvão que ela vem, rapaz. Teve uns 3, 4 bichos, o canário com louro trouxe também, que já era de outros leilão, sabe? Pessoal compra, guarda durante o ano. O canário, o louro trouxe, não foi por nada. O canário, até por sinal, um bicho bonito. O bode também, né? A ovelha. O canário cantava demais. O canário cantando, cantando, cantando dia e noite. A mulher disse, olha, ou tu ou o canário, não sei o que vão fazer. Diz ele, não, mulher, mas como? Aí a saída dele foi fazer essa doação pro leilão do São Cristóvão. Aí a gente leiloou. Depois o bicho ainda deu 2 lances, rapaz, porque ele queria levar de volta. Digo, olha, tu pensa bem, a não ser que tu compre uma casa do lado da tua e bota esse canário dentro, porque senão tu já sabe, né? Aí não, aí ele baixou a mão, quem comprou foi o Eusébio, ali da SS Bebida, levou o tal do canário. Já tá cantando na casa dele sem parar, já chegou botando pressão, e agora vamos ver se ele vai aprender o hino da Espanha, né, ô Miguelito? O canário, porque o canário é bem treinado, ele sabe os hinos ali. O canário é muito doutrinado, né? Eita, nós!
1: Aprendeu da Argentina.
0: Da Argentina, Patrícia. Tem mais palpite pra Argentina, então eu vou ler aqui agora. Bom,

Não irei. Eu acho que ela está torcendo para a Argentina, não sei. Vamos ver. Daqui a pouco ela manda uma mensagem. Vamos lembrar também o pessoal que no próximo final de semana, então, vamos ter a grandiosa etapa do arrancadão de caminhões, arrancada truck na cidade aí de Chapecó. Meu amigo, no parque da EFAP, festa confirmada, festa garantida. Você pode acompanhar da sua casa a transmissão aí na página, no canal aí também, arrancada truck, né? Deixando seu comentário, fazendo a sua torcida pro piloto.

compareceu nos camarotes, na arquibancada, e realmente foi um grande evento. Essa etapa já vem acontecendo durante esse ano, arrancada truck aí, para quem gosta do esporte, né? É arrancada de caminhões, realmente um esporte que nos emociona, alegra, e claro, um evento voltado para toda a família. Tem todo o cuidado da Sinara, do Matheus ali também, toda a equipe que faz parte aí, parabéns, né? É uma grande equipe aí, para que tudo se realize, e não é fácil, né? Então, o grande guerreiro aí, o Matheus Sequinel aí também, que tem essa paixão por caminhão e esse gosto aí, né, pelo esporte. Parabéns, vai dar tudo certo, Matheus, o evento vai ser sucesso, final de semana excelente aí, e com certeza vamos ter bom resultado lá. Já tem bastante caminhão preparado, confirmando a presença, isso é bom demais. Bom dia a todos! Lagoão, Patrícia, a Luciana é nosso ouvinte aí, todo domingo, vai pro sorteio, Luciane, obrigado! Bom dia, gostaria de participar do sorteio, é a Moni Gerhardt, é isso? Gerhardt. Moni, tá conosco, número 18, 17 ficou pra Luciane do Lagoão, 16 pra Dona Sinara. Vamos em frente aqui, o 19, o número 19, bom dia, este programa é muito bom, quero escutar uma música, solta o cavalo. Eu gosto, melhorou. Amanda,

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Pela pedra maior, porque não é o bingo, né? Mas vamos em frente, ó. Essa moda é Chico Rei para nada. Depois vou falar aqui no Cesar e Paulinho. Meu Deus do céu, é meio-dia e pouco. O Chico Rei Paraná, o pedido do Chico Rei Paraná. O nome da música é Operário. É isso mesmo.

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1: 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É isso mesmo. E vamos em frente por aqui, tem bastante gente com a gente na sintonia, que legal, viu? Obrigado a cada um, né? Obrigado a cada um. É bom demais ter você na sintonia participando. Eu fico muito feliz quando o pessoal manda mensagem que eu posso ler aqui, né? E de pessoas que a gente conhece, né? Porque muitos amigos da gente acompanham lá o programa Moda Boa, mas muitos não ligam, né? Estão escutando no carro ou trabalhando, né? Não liga, não manda mensagem. Quem deve estar ligando no 5240137, não estranha, porque a Maria Luísa hoje não pôde estar conosco. Até ela mandou um áudio aí, ô Miguel, olha aí, a Maria Luísa, o último áudio ela mandou aí. Parece que ela já está em órbita aí, mas não. Bota lá para ver, vamos ver o que que ela fala. A Maria Luísa daquele jeito, ela sempre tem uma.
2: A galerinha do Moda Boa, eu já cuidei do Dodói. Mas não deixem de ligar. Meu pai. Mm-hmm.

A dona, a das portinhas, lá, ligou agora, dona Maria. Já botamos aqui Dona Maria Salete, tá conosco aí também. Que legal, né, gente? Que legal essa participação do ouvinte, a ligação, o domingo, a gente sabe, já é o domingo da família, com visita, né? Mas é legal porque o pessoal vai lá, escuta um pouquinho, né? Quem não gosta também desliga o rádio, não tem problema, né? Não sei, vai ver outra coisa. Mas quem gosta tá com a gente e a gente fica muito feliz. Ó, lá do Turvo, meu amigo Renato, pra quem não conhece o Renatão, um grande amigo a gente tem, né? Já mandou aqui, ó, um vídeo, uma foto da churrasqueira, depois eu vou abrir, ó. Botou, opa, aqui no Juruna, manda a música pra nós.

0: uma carne assada e brincamos bastante. O Juruna tem um recanto lá atrás da casa dele. E é legal que elas atendem muito bem a gente, as esposas ali, né? A nona, como tá lá. É legal demais essa participação, essa alegria. Um abraço, grandes amigos da gente da cidade de Turvo, né? O meu primo PC também, o Clóvis, mandou aqui, né, Patrícia? Já mandou palpite pro jogo também. Tá ligadinho no programa, tá lá na Praia da Lagoinha. Como é que ficou esse resultado? É 0 para a Espanha, ele quer que a Argentina. Então é 1 para a Espanha e 0 para a Argentina. Então tu marcou errado aqui, só para... Ah, viu como é que é, gente? Não é fácil ser radialista, não é fácil. Tem que adivinhar, tem que dar ali no meio aqui. Vamos lá. A dona Lúcia Casagrande, lá do Rio dos Anjos, está de aniversário dia 24, quer ganhar o Pix. E botou aqui, que é 3 a 2. Quer dizer que ela está voltando para a Argentina, Patrícia. 3 para a Argentina e 2 para a Espanha. Patrícia do céu, tu me destina.
1: Como é que tu tá vendo?
0: Eu tô vendo como eu tô lendo. Eu tô vendo com meu olho. Então. Bom dia, Everton e Patrícia e toda a equipe. A Ivonete Coelho Damásio, lá da Lagoa da Serra. O número dela é o 22 e o número da dona Lúcia Casagrande é o 21. E vamos em frente aqui, ó. Ó, 23. Estou na escuta do Moda Boa. Bom dia, Everton, que Deus abençoe seu programa. Sou a Jacira, bom trabalho para você.

0: 2-1
1: Argentina. Argentina ganha.
0: Ai, ai, Patrícia, tá ao contrário então, porque tá 2-1
1: Pra quem? Pra Argentina?
0: Argentina faz 2 e. Então tá ao contrário, tá certo, mas eu tô errado, enfim. Então aqui o resultado é 2 pra Argentina e 1 pra Espanha. Então. Ah, meu Deus do céu! No Reinaldo número 26. 28 aqui, a dona Lúcia pede música Menino da Porteira do Sérgio Reis, número 28. E dona Lúcia, vamos ver se dá tempo, nós botamos a última então, o Miguelito já vai aprontando lá. Número 29, o seu Joacir Gonzaga Bosa, grande amigo da gente, tá sempre na sintonia conosco aí, ó. Número 30, a Milena Joaquim, mas tem bastante. Número 31, o Índio Veio da Roda pra nós, o que que é isso, meu Deus? O Índio Veio da Roda pra nós aí, o Alemão do Forró, pra...
1: O índio
0: velho. Ah! Ai, ai, ai, mulher, que loucura! O índio velho roda pra nós aí. E eu já achei que era uma história de um índio, alguma coisa, agora eu vou saber. Alemão do Forró, pra alegrar o time. Argentina. Argentina. Ah, não é sobrenome, hoje eu tô tudo errado, nós não estamos se entendendo aqui na coisa. Ô Carlos, o teu número é 31, e se ele é de Torres, melhor ainda, né? O meu tio mora lá, o tio Silvio, o Silvinho, meu primo, também a minha tia Eva, minha prima Karina, ô cidade de Torres. Agora, Torres é legal, aquele balonismo, né? Quando a gente vai lá, festa bonita, festa garantida, né? Mas tá acontecendo, Patrícia, uma festa também lá na... na Praia da Gaivota, uma festa do peixe lá também, parece que tá esse final de semana, lá tinha uns balão, tinha tudo lá, né, por lá que tá os balão. O seu Vilmar, o seu Mazinho, bota aí, você vai pro sorteio e tá conosco, bom dia, menino, estamos na escuta do programa, top, olha só. Melhor aí se é a Espanha ou se é aí também a Argentina. Vamos lá, meus amigos, muchachos. Ó, quero mandar essa música pro meu amigo Vitamina, o piloto e cantor também, grande amigo da gente, né? É, ele que também aí gosta, né, da música sertaneja, canta, nós brincamos bastante. A esposa dele que também dirige os carros de corrida, agora me esqueci o nome dela, mas a G, né? Gente finíssima também, de qualidade. Estava ontem ali vendo o lançamento do CD ali, né, da música do Lúcio Zilli, que é amigo nosso também, cantor de Araranguá. Não pude estar presente ontem, foi feito o convite, mas não deu, meu amigo, não deu. Tem dia que dá, tem dia que não dá. Mas ontem nós estava aí numa outra concentração aí também, fazendo outras visitas que tinha, né? Enfim, mas tá tudo bem também. Essa semana nós se achamos aí, conversei mais um pouco. Agora, essa vai pra ti e pros nossos amigos ouvintes aí, Mato Grosso e Matias. Olha esse modão, não podia deixar de rodar hoje. É Memória o nome dela. Solta ela pra nós, meu amigo. Ela é meu grande amigo.

0: 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Tá conosco no Moda Boa, grande abraço e vamos, já estão lá na Sapiranga na festa, já mandaram aqui até foto, rapaz, a festa tá bonita lá, o almoço, né, aquele almoço bacana, pessoal lá da Sapiranga, capricha, e ó, e à tarde tem Matuza lá pra animar a festa, então tu já sabe, é festa garantida, viu? Tá por aqui comigo a Maria Luísa do bairro Coloninha, Patrícia, bota lá no sorteio aí, que ela mandou no meu celular aqui, o pessoal deve estar ligando. É, o pessoal deve estar ligando ali no 35240137, só que a nossa Maria Luísa não está ali. Então aqui na mensagem é para estar recebendo bastante. E no meu celular, quem sabe, que é o 999313198, manda para mim aqui também e nós já vamos organizando para o sorteio aqui. Então, Maria Luísa, quero participar dos 100 reais e também o meu palpite para o jogo é 2-1 para a Espanha. Então quer dizer que o palpite dela é igual ao meu, Patrícia. Aê, 2-1, se nós ganhamos junto aí. O seu Mazinho lá também, meu amigo, pai do Xande, do André, o pessoal da Auto Fácil, botou aqui que o palpite dele é 2-0. Então é 2 para Argentina, 0 para Espanha, não tem problema. O Di, lá do Arroio do Silva, filho da Dona Rosa, né? O Di da Grama botou, ele tá um pouquinho otimista, ele só botou que é 6-1. É 6 para Argentina, gol do Messi e mais um. Ele botou aqui pra Espanha. Ô, Di, tá bom, Di. É, eu quero ver agora como é que vai ser. Vamos lá, né? Não vai ser fácil assim não, meu amigo. Mas agora na questão da música, de não vou poder te atender. Tu pediu 5 músicas aqui, agora como é que eu vou saber? Tu quer o grupo Rodeio, tu quer o outro, tu quer misturou tudo. Não tem, vamos com calma. O resultado já dei, escuta as modas boas aí, depois nós vamos ver o que fizemos aqui, tá? Vamos em frente aqui, já mandei pro Renatão do Turvado, pra você tá aí com nós a... Essa aqui é a folha? Onde é que eu parei, meu Deus do céu? Aqui desse lado ou do outro? Hã? Ah, do índio velho aqui, aquele, né? Ô, índio velho. Bah, eu achei que era uma carta. Ó, o número 32, bom dia. É... O jogo vai ganhar um prêmio semana que vem, mas vai participar dos 100 reais igual, não tem problema, tá? É 2 sorteios de 100 e a tábua lá da Madeireira Farias, o meu amigo Pico. É, número 33, meu... Argentina, é o que tá aqui. Então ela também tá com o palpite que a Espanha ganha, né? Olha ali.
1: 2-1
0: pra Argentina. A Argentina que ganha?
1: É.
0: Meu Deus do céu, eu tô todo... Tá difícil pra nós entender, mulher, mas vamos lá, é jogo. Bom dia, um abraço, é o Vanir, é isso? Onofre, da Coloninha, Argentina 3, Espanha 1. Bom dia, um abraço, é Vanir? Vanoir, como é que é?
1: Vanir.
0: Vanir, é uma mulher? Dona Vanir, Onofre, da Coloninha, é Argentina 3, Espanha 1. Vamos lá, vamos ver. Tá conosco aqui também a Cíntia, só botou assim, número 35, é isso? Só a Cíntia tá no programa, vai pro sorteio. O 36, o Adriano Dorival do Maracajá. Grande abraço ao Maracajá, o prefeito Brambila, o vice Rude lá, toda a comunidade. Terra que eu gosto demais, viu? Festa do Colono chegando e nós já estamos vendo um show bom aí pro Maraca aí. É, o Adriano Dorival diz que é 3-2 pra Argentina. Então quer dizer que a Argentina 3 e Espanha 2. É assim, dona Patrícia? Ah, então o número dele é o 36. Mas tem mais essa folha aqui? E vai dar tempo, meu Deus do céu? Meio de pouca, tem mais moda. Eita, Jaqueline, tá? Jaqueline já falei, já não é 3-2. O Alisson... Já vamos mandar um abraço pro Cezinha também, vamos mandar um abraço pra Aline, vamos mandar um abraço também pra Júlia Marcon, cantora, compositora, tá gravando já uma moda aí que eu sei e vai ficar muito mais que especial. É, então é o seguinte, Sucesso pra ti, Júlia. Parabéns pelo teu trabalho. É legal demais te conhecer aí, saber que tá se espontando no mundo da música, mandando ver no sertanejo. Isso que é legal, né? O Alisson mandou aqui que o Alisson queria escutar o Espinho na Cama. O Alisson, o Espinho na Cama é modão, hein? Tem com várias versões. O Alisson, se der tempo eu vou botar. Tem com Teodoro e Sampaio também, né? Vamos ver o que que acha aqui. O Marconi Bife, meu amigo, patrocinador, colaborador. Uma. Globalização, escutando moda boa, aproveitando a vida da melhor maneira, depois de uma semana de muito trabalho, né, que tivemos ali também na festa de São Cristóvão. Ele assumiu a parte dos bancos, em mesa, buscar, entregar, cuidar. Parabéns, meu amigo, força pra ti, guerreiro, tu merece, tu, Elaine, Luiz Antônio aí, onde tu tais, tais na proteção divina, com certeza, meu querido, fica com Deus aí, aproveita a vida, viu? Show de bola! O Juscelan ficou com o número 39, que é o nosso chofer. O número 40 ficou para a dona Cida do Mamona. 40... Nem gol do Messi ainda, né? Ah, o 43 ficou para a dona Rosani Pereira. Dona Rosani, que modão, hein? Vai rodar agora, uma de César Paulinho não é essa, mas vai rodar, dona. E já vou dizer pra você assim, ó, nessa quinta-feira nós vamos fazer aí uma caravana aí, nós vamos estar indo ali ver em Orleans a dupla César e Paulinho ao vivo de graça, meu amigo, na festa ali também que tem ali na prefeitura, que fornece as festas de comunidade de centro, tá? César e Paulinho vai estar fazendo um grandioso show. Convido você, meu amigo, você, minha amiga, que gosta da dupla, que queira participar, nós vamos ver se alugamos aí uma van pra nós ir tranquilo e voltar tranquilo, os casais aí. Já tem uns aí, já tem uns na lista aqui, né, Patrícia? Quem quiser aí, dá uma ligadinha, manda uma mensagem, né? Se a gente lotar a van, nós arrumemos outra também, que fizemos uma pros homens, uma pras mulheres, pra não dar briga. Daí nós vamos ver na hora ali como é que fica, mas nós vamos, senhor, o negócio é nós ir lá ver as modas de César e Paulinho. E ô Miguelito, já que estamos falando, aí não, mas aí quando chegar lá, nós se juntemos de novo, é só pra ir na van, pra as conversas, porque nós homens gostamos de cantar as modas. As mulheres geralmente querem conversar um pouquinho, como é que ficou o cabelo, como é que ficou a pestana, a sobrancelha, não sei o que, outra coisa, que ela botou isso, que ela tirou aquilo, aquelas coisas, né, Miguelito? Que elas conversam e nós temos que deixar elas meio à vontade, né? Porque a vida é assim mesmo, tem homem que bota cabelo, homem que tira cabelo, e assim vai, né? E bota coisa e coisa e coisa e coisa. Tá, vamos lá. Essa moda vai pros meus amigos do leilão, o grupo do leilão, o Renato, o Moisés, o Michael, o Fernando de Jesus, todos os amigos ouvintes. Essa moda é boa demais e vai pra você ouvindo moda boa. César e Paulinho, a lugarzinho que eu amo. Olha essa moda que bonita, Miguel. Bota ela.

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Esse dia, barbaridade, fui sentar, rapaz do céu, levei ele um risco do gato, não, deu aquela rasmungada, fui ver, o bicho tava ali deitado, bem esticadão. Ah, rapaz, eu digo, que bicho mais é, que bicho chumando. Folgadão. Vamos lá, número 4. De pouca, tá quase nada. O Rui Souza.

Show de bola. Vai na festa do peixe no arroz lá. Bom dia, Júlia e Dalina de Maracajá. Ela diz aqui que é bom. Eita, a gente tá em bastante. Eu acho que deu mais Argentina, né, Patrícia? 47, o Janga. Botou bom. O Janga. Tu tá com resultado bom aí, mas eu acho que a Argentina, eu acho que faz um gol, né? É bom, bom ver. Dona Maria Salete da Colominha botou 3 Argentina. Ô, dona Salete, o número dela era 48. O Janga 47, tá aqui. 49, Pedro Paulo Santos. Sim, hein? Vamos ver o que que dá ali. Número 50 ficou pra dona Nadir Machado do Jardim Cibele. Ô, dona Nadir, como é que tá o Jardim Cibele, mulher? Não mandou mais nenhuma foto. Sempre tinha uma foto de uma churrasqueira, um guisado ali, uma coxa de frango, uma coisa. Agora não veio mais nada lá. Vamos ver como é que tá as coisas por lá. 51, a dona Maria do Peru, pra esse lado do Arroio de Silva. Dona Maria do Peru, não tem nada disso, né, dona Maria? Dona Maria, a mulher tem um peru. Não, não, para. Ai, meu Jesus amado, o peru é da perua e a dona... Ai, ai, ai. Mas vamos em frente. 52 ficou pra dona Célia do Mato Alto, a Célia irmã do Lourinho. Que legal, a Célia sempre conosco aí na sintonia, viu? 53 ficou pra Lenilda, a Rômulo do Silva. O 54 lá pro Renato... Senilda, né? 54 ficou pro Renatão lá do Turbo.

Não foi. Ela falhou terça-feira o bailinho lá do Arroio do Silva, né? Não pode, dona Brandinha, a gente fica com um sentimento, né? Com falta, né? O seu Vilmar, o seu Mazinho, botou que é 2x0 pra Argentina. O bicão do lanche também não apareceu mais no banco. 2x0 pra Espanha, é isso? Ô, bicão, achei que tu torcia pra aqueles outros agentes lá, homem. Maria Luísa da Coloninha, 2x0 O Capa do Viajante, é uma moda essa? E o palpite dele tá onde? Como é que eu vou saber? Ué, como é? Tá igual aquele, diz que é 3x1, mas não diz pra quem é, como é que eu vou saber agora? Tá, seu Clomar, já vamos ver qual é o teu palpite pra dizer aqui, vamos ver, a música não sei se vai dar tempo, meu amigo, porque agora já estamos chegando quase no final aí, né? Tem o sorteio ainda, tem mais uma moda, eu vou botar essa moda pra todo mundo de novo, Gilberto Gilmar, é moda boa também, Gilberto Gilmar é modão, cara, e essa vem com tudo aí, porque essa aí é pra nós dizer que tá ruim, mas tá bom, solta!

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1: 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Vamos sortear hoje aí uma tábua personalizada da Madeireira Farias, o sorteio do 100 do programa de hoje e o sorteio do 100 do programa de domingo passado. Então, quero mandar um abraço aqui para a dupla Carlos Viola e Heloise. Cantando e encantando, né? A região de São João do Sul, Praia Grande, aquela honrada lá, porque lá aconteceu o encontro, a festa do boi carreiro, meu amigo, carros de boi, bois carreiros, enfim, aquele grande movimento lá também, eles estiveram lá, porque lá tem muito violeiro, viu? E o Carlos na viola, meu amigo, dispensa comentários, né? Mandar um abraço também pra Alessandra, Alessandra que também é lá da Costa da Lagoa, mandou aqui pra pessoal. Pra Argentina, olha aí, ó. E o Beto também, que tá lá ligadinho, mandou 3-2 pra Argentina. Aí eu quero ver, né? Quero mandar também um abraço especial pro meu amigo D. Já faz duas semanas que eu tô dizendo que vou lá tomar um café e não passei, não deu. Qualquer hora eu quero ver. Ai, ai, ai. Ó, Patrícia, o Cleomar aqui. O Cleomar mandou aqui no meu celular agora aqui uma mensagem, o palpite do jogo, 3 para Argentina e 1 para Espanha, né? De Maracajá ele, né? O Walter Kemper, que é isso, meu Deus? Toca a capa do viajante, tinha mandado outro número. Ah, ok, tá tudo certo aqui, meu irmão, vai pro sorteio. O teu número ficou, qual o número dele, Patrícia? O número do Cleomar aí, Patrícia, foi 59 é o teu número, viu? 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Agora mês de julho aí, e foi muito legal. Quero agradecer a cada uma, agradecer a dona Patrícia aqui também, a Cris, né? Lá também a Ritinha, ela que é filha aqui do seu Nino da Barranca, tá lá conosco também dando suporte, a dona Iradia, a minha mãe, né? Porque a gente preparou lá bastante guloseima, né? As iguarias de festa junina, e foi legal demais, o pessoal pôde estar lá comendo um amendoinzinho, uma pipoca, um bolo daquela que ela faz gostoso, cachorro quente, tinha quentão, olha, tava bem bonita a festa, canjica também tinha, né? 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Então, é assim que funciona, é assim que a gente gosta, né, de contemplar e valorizar os nossos também clientes e amigos que já são pratas da casa lá no Centro de Eventos Pinto nas terças-feiras. E também quero fazer um convite a você, ouvinte, a você, amigo, vamos fazer um domingo lá, uma tarde dançante no dia 2 de agosto. Então, meu amigo, com cafezão, aquele cafezão assim, à vontade, pra você ir lá passear, dançar um pouquinho, se divertir, porque muitas vezes não pode ir na terça-feira à tarde, porque trabalha, né? Você pega a sua esposa, combina com a sua companheira, a sua companhia, vai lá dar uma voltinha. Geralmente, muitos casais estão lá conosco, né? Se encontrando, conversando e se divertindo. E nós vamos ter lá, sim, uma tarde bem animada, dois gaiteiros fazendo fandango, mais o Pedrinho, o Zili gaiteiro, enfim, conexão musical, animando a festa no dia 2, então, de agosto, à tarde dançante, um domingo. Dá às 2 às 6 da tarde, pra gente se alegrar e tomar um bom café. E você também é nosso convidado especial. Vamos pro sorteio, Patrícia, já é meio-dia e pouca, passou a hora. O Miguelito já tá com fome também, tá com uma camiseta vermelha. Que time é? Ah, é daqui da região? Ah, Miguelito, até me assustei, porque da Espanha não é, da Argentina também não. Vamos lá, Patrícia, sorteio, primeiro número... Ele perdeu. Agora eu quero ver o que ela vai fazer.
2: Maria Salete da Coloninha
1: levou pro número 48. Aí o palpite dela é 3-1 pra Argentina. Só que falta ela acertar e ganhar outro prêmio sábado que vem. Aí temos o P. Qual é o outro ali, Pati? Sorteando. Primeiro R$100. Primeiro R$100. Número 14. Veja lá quem é. Número 14. Ah, mas o programa é bom.
2: Gonçalves Joaquim.
1: Terezinha Gonçalves Joaquim. É isso? De onde é que ela é? Tem ali? Não. Terezinha Gonçalves Joaquim levou com o número 14. E vamos ver agora então quem leva mais R$100 correndo os números. Vamos ver. Número. Ai, demora. Parou. 22. Olha só, o programa é bom, gente. 22, veja quem é lá.
2: Ivonete Coelho Damásio.
1: Nós temos uma que é Ivonete Coelho Machado, né? Mas não é essa, né?
2: Ah, é Machado.
1: É Machado? A sua companhia nos faz mais alegre e mais feliz. E o nosso domingo fica totalmente diferente. Aqui para nós poder estar aqui no domingo, já eu começo de manhã cedo. A Patrícia sabe, quando é 6, 7 da manhã que eu tô ali já marcando, anotando as músicas, anotando algum recado e já se concentrando para estar aqui fazendo essa diferença no domingo aí também. E sempre contando com a audiência e a participação de você, ouvinte amigo. Quero desejar a você um ótimo final de domingo, uma boa e bela semana abençoada por Deus aí, com muita saúde e muita proteção a você, no seu negócio, onde quer que você esteja. E nos encontrando por aí, com certeza, aquele aperto de mão, aquele abraço mais que especial a você, amigo ouvinte. Miguelito, vamos deixar a saideira.

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9: Se alguém achou que a disputa pelo terceiro lugar seria morna, se enganou completamente, porque nós tivemos 10 gols nesse jogo. Inglaterra e França fizeram um jogo eletrizante em que a vitória inglesa se deu por 6-4, garantindo o terceiro lugar no Mundial. Foi a partida com mais gols de toda esta edição do Mundial, repleta de reviravoltas e grandes atuações. Apesar da derrota francesa, Kylian Mbappé balançou as redes e terminou a participação dele como artilheiro da competição. Um jogo de

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6: Domingo 19 de julho, você está ligado na programação da Rádio Araranguá, eu sou Juliana Oliveira e a partir de agora comando o Toca Discos, só música de qualidade, tocando na 95.5 FM. Excelente domingo, excelente início de semana para todos nós. E eu inicio com Sidney Magal, meu sangue ferve por você.
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0: clássico do rock nacional, Raul Seixas, Maluco Beleza, com o Cowboy Fora da Lei. Nos siga no Insta, arroba Rádio Araranguá. Vou pro intervalo, em seguida tem Biafra.
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0: Ivan Lins com Abre Alas, versão ao vivo. Um clássico que você só confere aqui na Rádio Araranguá.
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14: Tudo pronto para a grande decisão do Mundial de 2026. Mesmo com a chuva de ontem, a Argentina manteve a programação e treinou normalmente no gramado do MetLife Stadium, palco da decisão de hoje. Já a Espanha preferiu preservar o elenco e fez as últimas atividades em ambiente fechado. Em campo, estão frente a frente duas campeãs mundiais. A Espanha tenta conquistar o segundo título depois da histórica campanha de 2010 na África do Sul. Já a Argentina é a atual campeã, venceu a Copa de 2022 no Catar, busca manter a taça e alcançar o bicampeonato consecutivo. Agora falta pouco para a gente conhecer quem será o campeão do mundo deste ano. Eu sou Melina Calduro, em Nova York, para o Acaerte em Campo.
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3: Rádio Araranguá FM, hora certa, 12:18.
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0: Smith com Pelo Interfone, tocando na 95.5 FM. Esse é o Toca Discos, edição deste domingo. Em break, em seguida tem Marina Lima.
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0: clássico, sim, um clássico, um grande clássico, inclusive. Geraldo Vandré, com Pra Não Dizer Que Falei das Flores, versão de 1968, tocando na 95.5 FM. Eu vou pro intervalo, daqui a pouco tem mais sucesso.
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5: A final do Mundial de 2026 vai entrar para a história também pelo espetáculo. A cerimônia de encerramento terá Post Malone, Robbie Williams, Laura Pausini, Nicole Schweitzinger, I Show Speed e uma participação especial do ator Tom Cruise. O hino dos Estados Unidos será interpretado por Jennifer Hudson. Já no intervalo, pela primeira vez em uma final do Mundial, haverá um show nos moldes do Super Bowl. Sob a direção artística de Chris Martin, do Coldplay, o palco será dividido entre Madonna, Shakira, Justin Bieber e BTS. A apresentação também tem caráter beneficente e vai arrecadar recursos para projetos de educação e inclusão pelo esporte. Eu sou Melina Calduro, de Nova York, para o Acaerte em Campo.
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0: Você está ligado na Rádio Araranguá e conferiu Buchecha, só love, versão acústica. 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
12: Rádio Araranguá FM, hora certa, 1 para as 4.
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Dominguinhos com Quero um Chamego. 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
5: Pela primeira vez na história, os campeões do Mundial também vão receber um anel comemorativo. A iniciativa é da FIFA, em parceria com a empresa americana responsável por fabricar os tradicionais anéis das ligas esportivas aqui dos Estados Unidos, como a NBA do basquete e a NFL do futebol americano. Além da medalha de campeão, os jogadores e os integrantes da comissão técnica da seleção vencedora vão ganhar uma joia personalizada com detalhes que celebram a conquista do Mundial de 2026. O anel terá elementos exclusivos da campanha da equipe campeã e passa a ser mais um símbolo da maior conquista do futebol. Eu sou Melina Calduro, de Nova York, para o Acaerte em Campo.
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0: Rádio Araranguá e a hora certa, 4h28.
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0: Esse foi o som do grupo Roupa Nova, com Anjo, versão acústica e ao vivo. Vou pro break, em seguida tem mais sucesso.
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0: Maria Bethânia com Falando Sério, versão ao vivo, encerrando mais um bloco na programação de domingo da Rádio Araranguá.
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0: é o Toca Discos da Rádio Araranguá e você conferiu Sandra de Sá, Saigon.
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0: Azimuth com Linha do Horizonte, passando na programação de domingo do Toca Discos da Rádio Araranguá. Vou pro intervalo, em seguida tem Elis Regina.
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0: Adriana Calcanhoto com Mentiras, tocando na 95.5 FM. 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

0: Chico Buarque com o que será e a participação de Milton Nascimento, fechando minha participação neste domingo. Desejo a todos uma ótima semana, uma noite de domingo abençoada, que a gente comece aí com as energias recarregadas e é claro que você fique sempre ligadinho na Rádio Araranguá. Fiquem agora na companhia de Martin Martins.
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12: Muito boa noite a todos os nossos ouvintes da Rádio Araranguá. Está começando o Toca Discos, o seu programa de todo final de tarde, começo de noite. E hoje é domingão e tem muita música boa pra você curtir aí na 95.5 FM. E eu, Martin Martins, estou à frente aí com vocês, anunciando essas belíssimas músicas. E vamos começar com Iara, Assim Caminha a Humanidade.
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0: Sara Jane, tocando pra você a Roda, na sua Rádio Araranguá 95.5 FM. E depois do nosso intervalo, vamos de Paula Fernandes, Não Precisa, com participação Vitor e Léo.
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0: Engenheiros do Havaí, Alucinação, tocando pra você na sua Rádio Araranguá, 95.5 FM. Quer ficar muito bem informado? Vai no nosso site, Rádio Araranguá, lá você vai ter todas as nossas informações, desde a política até o esporte. E depois do nosso intervalo, vamos de Heróis da Resistência, só pro meu prazer.
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0: Marcos Viana, A Miragem, tocando pra você na sua Rádio Araranguá 95.5 FM. Uma grande curiosidade sobre esse artista é que ele é o artista independente com o maior número de álbuns lançados no mercado nacional. Isso mesmo. E depois do nosso intervalo, vamos de Bicho de Pé, Nosso Shot.
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